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1: Olá, viva, muito bom dia. Amanhã de sexta-feira aqui pela Marginal. Temperaturas a esta hora, 17 graus em Lisboa e Cascais. Avançamos com o primeiro olhar às notícias. Sofia Almeida, bom dia.
2: Bom dia. O Primeiro-Ministro assegurou que o Governo está a empenhar um esforço substancial para ultrapassar os constrangimentos registados no processo dos exames nacionais deste ano. Luís Montenegro diz estar ciente da preocupação dos alunos e dos professores e garantiu melhorias estruturais já no próximo ano letivo, deixou ainda um apelo à tranquilidade. Em declarações à SIC, garantiu ainda que as dificuldades atuais

0: mais fazem parte de uma transição tecnológica complexa, mas mostrou-se convicto de que o desfecho trará maior eficiência à comunidade escolar. Em Espanha, subiu para 12 o número de mortos no incêndio florestal que deflagrou na noite de ontem na província de Almeria, na comunidade autónoma da Andaluzia, no sul de Espanha. Algumas das vítimas foram encontradas carbonizadas dentro de viaturas. O perímetro do incêndio está a mais de 60% dominado e, segundo a Agência de Emergência da Andaluzia, pelas 4 da manhã havia ainda 150 bombeiros no terreno. O ministro da Presidência, Saúde e Emergências de Espanha classificou este incêndio como o mais devastador até à data na região e descreveu a situação como uma tragédia sem precedentes. A presidente interina da Venezuela, Delcy Rodríguez, recebeu o secretário de Estado das Comunidades Portuguesas, Emídio Sousa, a quem agradeceu a solidariedade de Portugal para com os afetados pelos recentes sismos. Segundo a televisão estatal venezuelana, durante o encontro de ontem, a presidente interina da Venezuela expressou o seu agradecimento pelo apoio e solidariedade ao governo de Portugal, do primeiro-ministro e do presidente, com os quais tem mantido comunicação permanente desde o dia 24 de junho, após os terremotos que assolaram o país. As duas partes acordaram continuar a trabalhar em conjunto nas tarefas de recuperação nas zonas afetadas, com especial atenção às comunidades luso-venezuelanas que foram afetadas. Jorge Jesus vai ser hoje apresentado como novo selecionador nacional. O treinador vai assinar um contrato até 2030 e a cerimónia de apresentação vai decorrer às 15h na cidade do futebol em Oeiras. Jorge Jesus, de 71 anos, vai suceder ao espanhol Roberto Martínez, que deixou o cargo imediatamente após a derrota com Espanha, que ditou a eliminação da equipa das esquinas do Mundial nos oitavos de final da prova. E no Mundial, a França venceu ontem Marrocos por 2-0 e qualificou-se para as meias finais da competição. Para hoje está marcado outro encontro dos oitavos de final, que vai opor a Espanha à Bélgica a partir das 8 da noite, hora de Lisboa.
1: Agora 3:30 depois das 10, um ótimo dia de sexta-feira. Começa assim mais uma manhã com o Luís Tolete. Como sempre, partilhamos o dia até ao meio-dia. As próximas 5 horas, é garantido, ficam então por minha conta. A primeira chama-se Can't Fight the Feeling, é a música de Morris Smith para abrir então esta manhã.
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1: 7 minutos e meio depois das 7, um ótimo dia de sexta-feira. Can't Fight the Feeling, música de Morris Smith, a começar então esta manhã de sexta-feira. Morris Smith, que é natural do Mississippi, e antes de se dedicar às canções, a nome próprio, claro, de as gravar, compôs e trabalhou com gente tão famosa como Beyoncé e também Seal. Arrancamos assim esta manhã de sexta-feira, nas próximas 5 horas com Luís Talete. Já daqui a pouco vamos saber como é que anda o trânsito ao início desta hora, mas aproveitamos para olhar a previsão do tempo para hoje. O céu vai manter-se pouco nublado ou limpo, em geral muito nublado até meio da manhã. O vento vai soprar fraco a moderado e as temperaturas estão nos 27 graus. A previsão para Lisboa, esperam-se 26 graus de máxima em Cascais.
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7 horas 12 minutos com Dig, a música dos Mama's Gun, a passar pela Marginal. Alcançou o título do álbum deste ano, que vai estar na lista dos melhores de 2026. Tempo agora de saber como é que anda o trânsito na Grande Lisboa ao início desta manhã de sexta-feira. Dentro do que é habitual, sem grandes problemas na Marginal e na A5, com a habitual lentidão no IC19 entre Terceira e Queluz, sem problemas pela segunda circular e com bom escoamento na A1. Mas na A2, atenção, já tem fila a partir da primeira ponte do Feijó até Lisboa. Há um acidente em Campolide a complicar então o trânsito. Voltamos à informação aqui pela Marginal. Já sabe, depois da Sintes às 7:30.

7h17, um ótimo dia de sexta-feira. Deixamos o Shubidu de Macy Gray no início desta hora. Hoje que é então dia 10 de julho, o Dia Mundial da Pizza. Ah, pois é, esta hora da manhã é violento, mas sabe bem. O Dia Mundial da Pizza assinala-se então hoje, um pouco por todo o mundo. Claro que Portugal também se associa a esta data, só para ter uma simples curiosidade, onde mais se come pizza não é sequer em Itália, é nos Estados Unidos e também no Brasil. Portanto, hoje, à hora de almoço, ou logo mais pelo jantar, ou até assim num snack a meio da tarde, não vou dizer a meio da manhã porque é violento, mas a meio da tarde, uma fatiazinha de pizza se calhar sabe bem, e hoje ainda melhor porque é o Dia Mundial da Pizza.

0: Siena Spyro e este Material Lover a passar pela Marginal. Manhã de sexta-feira, hoje com máximas de 27 graus em Lisboa, 26 em Cascais. Conto com céu pouco nublado ao limpo, em geral muito nublado até meio da manhã, e o vento vai andar por aí, vai soprar fraco a moderado. Já não falta muito para termos também o adeus à nossa música da semana no fecho do ciclo Grocery Store. É a música nova de Alex Opal Outfit com a Kenta Lang, proposta que vamos ouvir ainda durante esta hora. A edição de hoje chega ali perto das 7h25 da manhã.
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0: visita do brasileiro Silva aqui pela Marginal. Chegamos à nossa música da semana.
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2: Fechamos o ciclo Grocery Store, a música de Alex Opal Outfit e a Shanta Lang, que esta semana serviu de Test Drive. O encontro é uma celebração de tudo aquilo que torna o soul especial. Boas melodias, ritmo contagiante e uma voz capaz de transmitir sentimento. Alex Opal tem desenvolvido uma identidade ligada ao funky soul de inspiração clássica, recuperando o espírito das bandas que marcaram a história destes géneros. A Shanta Lang traz outra dimensão ao tema, com uma voz que reflete a tradição de grandes cantores de soul e a herança musical de Nova Orleans. Sem procurar apenas copiar o passado, Grocery Store mostra como estas influências continuam atuais. É uma música que junta uma nova geração de músicos com uma cantora que mantém viva a força emocional do soul e que fez a nossa banda sonora esta semana.

0: 7h30 na Marginal, passamos pela Grocery Store, música de Alex Opal Outfit, com a voz de Akantha Lang. Música em destaque durante esta semana, Test Drive, aqui pela Marginal. Lembro que no final do dia pode depois ouvir o podcast em marginal.fm. Voltamos às notícias de sexta-feira, agora com Sofia Almeida em síntese. Bom dia.
1: Bom dia. O Primeiro-Ministro assegurou que o Governo está a empenhar um esforço substancial para ultrapassar os constrangimentos registados no processo dos exames nacionais deste ano. Há um novo protesto agendado para hoje para contestar os problemas de falta de água em Almada. A manifestação está marcada para as 19 horas no Pragal. Em Espanha, subiu para 12 o número de mortos no incêndio florestal que deflagrou na noite de ontem na província de Almeria, na comunidade autónoma da Andaluzia, no sul do país. Por cá, cerca de 50 municípios do interior norte e centro e um concelho do distrito de Faro estão hoje em perigo máximo de incêndio rural, segundo o Instituto Português do Mar e da Atmosfera.

0: 7h35 aqui pela Marginal, a ouvir os Leisure com Home nesta manhã de sexta-feira. Já daqui a pouco, Shana Prosper, a própria, está de regresso com música nova. A britânica volta assim também à sua residência pela Avenida Marginal depois das 7h40. Voltamos a olhar o trânsito nesta manhã de sexta-feira, já a caminho das 8. Na Marginal continua o trânsito a fluir sem qualquer problema. Há 5 de Cascais para Lisboa, já com abrandamento de Queijas a Miraflores. No IC19 de Sintra para Lisboa, há abrandamento de Terceira à Amadora. Na segunda circular, no sentido do aeroporto, lentidão no Campo Grande. E no sentido inverso, o trânsito está então regular. Sem filas a norte na A1. A2 tem fila na segunda ponte do Feijó até Lisboa. Mantém-se o acidente no início do eixo norte-sul em Campo Lido a complicar o trânsito. Já no acesso do centro-sul, a esta hora, continua o trânsito preenchido.
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0: 40 aqui pela Marginal com a Rose is Still a Rose, a Rita Franklin com Lauryn Hill, uma das grandes canções de Rita que ali no final da década de 90 deu uma volta incrível no seu som, mostrando também às novas gerações, afinal, quem era a Rainha da Soul. Temperaturas a esta hora, 18 graus em Lisboa e Cascais. Antes da Avenida, quero só lembrar, daqui a pouco pelas 7h50, abrimos os jornais até esta manhã para olhar só as primeiras páginas com a Sofia Almeida.
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0: Sheila Prosper fecha a semana na Avenida com That Thing, música que acaba de sair. Fresca e plena de verão, That Thing sucede a Expectations, single de março reforçado entretanto com uma remix assinada por Georgie B. That Thing é soul moderna com apelo à pista de dança e cai bem neste verão quente. O tema fala daquela qualidade especial que

0: A sol sofisticada de Chalet Prosper volta a dar frutos. A nova Death Thing está hoje em destaque na avenida, com foco naquele pequeno nada que faz uma pessoa destacar-se. Para ouvir também em podcast em marginal.fm. 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

0: 7h50, aqui pela Marginal, The Girl Is Mine. Voltamos às memórias de Michael Jackson, aqui com Paul McCartney. Uma das canções de Thriller, aliás, a primeira canção que ficamos a conhecer na altura de um álbum que mudou a vida não só de Michael Jackson, mas de toda a gente, de quem o ouviu e depois transportou mais tarde para as suas carreiras, o impacto que este disco acabaria por ter na história da música popular. Daqui a pouco, na Marginal, vou deixar a música de La Porsche René para seguir em frente. Mas para já, vamos aos jornais com a Sofia Almeida na Revista de Imprensa. Bom dia.
1: Bom dia. O Expresso avança que a reforma dos hospitais falhou. Todas as metas prometidas, unidades locais de saúde criadas pelo PS aumentaram gastos sem garantir mais acesso. O Diário de Notícias revela que o projeto de vigilância de grávidas por enfermeiros nos centros de saúde, parado há um ano, é das medidas reformistas do SNS. O DNs escreve ainda, com a água a faltar em Almada, Bruxelas critica a gestão dos municípios e avisa que há situações críticas em Portugal. O Correio da Manhã escreve em manchete, idosos protegidos do descongelamento das rendas, inquilinos com menos de 65 anos sofrem agravamento nos contratos antigos. O tema está também em destaque no Jornal de Negócios, com o título Dois meses de atraso na renda permitem a despejar inquilinos. Proposta de alteração prevê também que rendas antigas de moradores com menos de 65 anos possam perder proteção. O Jornal de Notícias revela que falha na justiça obriga vítima de violência doméstica a viver com o agressor. Tribunal nada fez depois de ter sido avisado que mulher estava em perigo. O Público refere que o Sistema Volta recolheu 55,5 milhões de embalagens nos primeiros 3 meses, troca por 10 cêntimos está a tornar-se um hábito. O Nascer do Sol avança que empreiteiro da PJ faz obras na casa de amigo de ministro. O semanário escreve ainda, incêndios mais meios de combate custam o dobro. O Jornal Económico avança que o ex dos oceanos é português e vai ajudar a apanhar petroleiros russos.

7h55, lá Porsche René a cantar Somebody Does aqui pela Marginal. Dentro de praticamente 4 minutos, voltamos às notícias com a Sofia Almeida aqui pela Marginal. A lembrar também, na próxima hora, como sempre, às 8h25, chegam as músicas que são a praia de Luís Montes.

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1: Notícias na Marginal às 8, edição com Sofia Almeida. Bom dia.
2: Bom dia. Em Espanha foi revisto para 11 o número de mortos num incêndio florestal que deflagrou na noite de ontem na província de Almeria, na comunidade autónoma da Andaluzia, no sul do país. O ministro da Presidência, Saúde e Emergências reduziu o número de mortos de 12 para 11 numa mensagem divulgada à imprensa. A atualização indica ainda que 8 pessoas ficaram feridas, 4 delas em estado grave. O ministro espanhol explicou que as vítimas foram surpreendidas por um incêndio de rápida propagação quando tentavam fugir por uma rota diferente da rota de evacuação. Todas as vítimas mortais serão turistas. O ministro da Presidência, Saúde e Emergências de Espanha classificou este incêndio como o mais devastador até à data na região e descreveu a situação como uma tragédia sem precedentes. Porque há cerca de 50 municípios do interior norte e centro e um concelho do distrito de Faro estão hoje em perigo máximo de incêndio.

0: Incêndio rural, segundo dados do Instituto Português do Mar e da Atmosfera. O primeiro-ministro assegurou que o governo está a empenhar um esforço substancial para ultrapassar os constrangimentos registados no processo dos exames nacionais deste ano. Luís Montenegro diz estar ciente da preocupação de alunos e professores e garantiu melhorias estruturais já no próximo ano letivo, tendo deixado um apelo à tranquilidade. Em declarações à SIC, garantiu ainda que as dificuldades atuais fazem parte de uma transição tecnológica complexa, mas mostrou-se convicto de que o desfecho trará maior eficiência à comunidade escolar. Hoje há um novo protesto para contestar os problemas de falta de água em Almada. A manifestação está agendada para as 19 horas no Pragal. Este é o segundo protesto esta semana. Na passada quarta-feira, cerca de 1.500 pessoas juntaram-se na costa de Caparica para exigir soluções para o problema e pediram a demissão da presidente da Câmara de Almada, Inês de Medeiros. Jorge Jesus vai ser hoje apresentado como novo selecionador nacional. O treinador vai assinar um contrato até 2030 e a cerimónia de apresentação vai decorrer às 3 da tarde na Cidade do Futebol, em Oeiras. Jorge Jesus, de 71 anos, vai suceder ao espanhol Roberto Martínez, que deixou o cargo imediatamente após a derrota com Espanha, que ditou a eliminação da equipa das esquinas do Mundial nos oitavos de final da prova. E, entretanto, no Mundial, a França venceu ontem Marrocos por 2-0 e qualificou-se para as meias finais da competição. Para hoje está marcado o outro jogo dos quartos de final, que vai opor a Espanha à Bélgica a partir das 8 da noite, hora de Lisboa.
1: 3 minutos e meio depois das 8, a Sofia Almeida volta à Marginal às 8:30 com um novo olhar às notícias desta manhã. Seguimos em frente com Luís Talete até ao meio-dia.

7 minutos depois das 8, o incrível Ain't No Mountain High Enough. Diana Ross a começar então esta hora pela Marginal, aqui na versão Radio Edit, porque o original tem mais de 6 minutos e é um luxo sinfónico. Este tema de Diana Ross, que chegou a número 1 na tabela dos mais vendidos nos Estados Unidos. Estávamos na altura em 1970 e esta foi a primeira gravação de Diana Ross após a separação das Supremes. Agora imagine-se em 1970 ter em mãos Diana Ross com o sucesso todo das Supremes, com meio mundo à espera de sua primeira gravação a solo, e chega-lhe às mãos uma canção destas que tem uma introdução de spoken words da própria Diana Ross, que ela própria também escreveu. E fica assim um bocadinho a pensar, então, mas o que é que se passa? Mas depois, bom, depois isto explode numa peça sinfónica incrível e meio mundo, lá está, ficou completamente rendido ao talento de Diana Ross, que teve a coragem de agarrar nesta canção, que já tinha sido um sucesso por Marvin Gaye e também Tammy Terrell. Arrancamos assim esta hora aqui pela Marginal. Já daqui a pouco vamos saber como é que anda o trânsito, cenários na Grande Lisboa. Olhamos primeiro o tempo para hoje, uma sexta-feira um pouco semelhante à de ontem. O céu um pouco nublado ao limpo, em geral ainda muito nublado até meio da manhã, vento fraco a moderado e até as máximas são muito próximas de ontem. Esperam-se 27 graus em Lisboa, 26 é a máxima para Cascais.

13 minutos depois das 8 da manhã, Sugar Sugar, Xixi Wawa, música dos Hustry, a começar esta hora também depois das 8. Tempo agora de saber, afinal, como é que anda o trânsito na Grande Lisboa. Daqui a pouco vamos ter a minha praia, mas para já vamos ao trânsito. A Marginal continua a ter um dia sem grandes problemas. Há 5 de Cascais para Lisboa. A fila está pela descida do Monsanto. No IC19, no sentido Sintra-Lisboa, conta com o abrandamento de terceira na Amadora e depois há fila também em Pinamanique. Na segunda, circular em direção ao aeroporto há lentidão, na zona do Campo Grande, já em direção ao Benfica. O trânsito está resistente entre o Radar e o Campo Grande. Sem filas na A1, A2 tem fila de Corroios até Lisboa. Mantém-se esse acidente no início do eixo Norte-Sul em Campo Lido. E o acesso do Centro-Sul continua também preenchido.

8:17 aqui pela Marginal com Marmalade, música de India Sean. Uma das canções que pode encontrar no EP novo dela. O EP chama-se Subject Change. Esta é a manhã de sexta-feira. Já daqui a pouco vamos ter a minha praia nas escolhas de Luís Montes. Mas para já aproveitamos o dia de hoje para tocar e dar os parabéns a Mavis Staples. Celebra então hoje mais um aniversário.

0: praticamente 21 minutos depois das 8, ao ver Build a Bridge, a música de Mavis Staples, no dia em que ela celebra então mais um aniversário, e nós estamos a dar os parabéns também no nosso site. Estamos a falar um pouco de Mavis Staples, basta passar na secção neste dia para ficar a conhecer melhor o seu enorme talento. Só para ter uma ideia, ela faz parte da lista com as 200 cantoras, as 200 melhores cantoras soul de sempre, uma lista elaborada pela revista Rolling Stone.
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0: Música para tocar aqui na Marginal de sexta-feira. Só lembrar que esta hora ainda vai ter The Big Ones, ali pelas 8h50, no Super Toast by Instinct.
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2: E chegamos ao final desta semana de verão. Na minha praia, a tradição é o convite para dançarmos juntos, desta vez ao som do grupo de Joe Jonas, do grupo Jonas Brothers, que criou este projeto mais dançável, DNCE, onde a proposta é comermos um bolo junto à minha praia. Cake by the Ocean, pelos DNCE, com votos de um ótimo fim de semana.

0: Onde é ação? Oi, tudo bem? É esse não dançou? Bem, não sei o que dizer. Cake by the Ocean, hoje a minha praia traz então o ritmo dos DNCH, proposta para tocar ao longo do dia com a próxima edição ali pelo meio-dia e meia. Podcast sempre quiser no nosso site e já sabe, amanhã sábado às 7 é dia de compacto de fim de semana. No próximo minuto, uma síntese das notícias 10 da manhã. Sofia Almeida, bom dia.
1: Bom dia. Em Espanha foi revisto para 11 o número de mortos no incêndio florestal que deflagrou na noite de ontem na província de Almeria, na comunidade autónoma da Andaluzia. Segundo as autoridades, o número é ainda provisório. O primeiro-ministro assegurou ontem à noite que o governo está a empenhar um esforço substancial para ultrapassar os constrangimentos registados no processo dos exames nacionais deste ano. Hoje há um novo protesto para contestar os problemas de falta de água em Almada. A manifestação está agendada para as 7 da tarde no Pragal. Jorge Jesus vai ser apresentado hoje como novo selecionador nacional. A cerimónia de apresentação está marcada para as 3 da tarde na Cidade do Futebol, em Oeiras.

36 minutos depois das 8, agora que o fim de semana está aí a bater à porta, uma grande sugestão, por aqui em formato canção, mas quem sabe uma ideia bem romântica para sábado ou até para domingo. Se for no domingo, já sabe, aproveita a nossa banda sonora do Dolce Far Niente para este Breakfast in Bed. A música de Marathon aqui pela Marginal de sexta-feira. A tempo de saber também como é que anda o trânsito, caminho das 9 na Grande Lisboa. Marginal, uma manhã tranquila, sem filas, mas às 5 vai tendo trânsito mais lento. A fila em direção a Lisboa está apenas também na descida do Monsanto. Já no BC19, de Sintra para Lisboa, tem abrandamento de Terceira Amadora e fila de Alfragida Pinamanique. Na segunda circular, no sentido Benfica Aeroporto, à fila do eixo Norte-Sul até ao Campo Grande, e no sentido Aeroporto Benfica, trânsito resistente também no Campo Grande. Sem filas na A1, fila na A2, junto a Corroios, até à ponte 25 de Abril. O acesso do Centro-Sul continua preenchido.

0: 8h40 na Marginal, Thomas Rhett e Teddy Swims cantam Something About the Woman. Já daqui a pouco é tempo do Super Toast, rubrica diária aqui pela Marginal, produzida pela agência de inovação Instinct. Hoje é então dia de conferir da Big Ones. À sexta-feira é um dia para a seleção das principais notícias e análise às empresas que lideram então a nova economia.
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Don't Leave Me, na Maquita Pá, música de Regina Spector, a passar aqui pela Marginal de sexta-feira. Hoje é dia de conferir da Big Ones no Super Toast by Instinct, análise às empresas que lideram a chamada nova economia. Hoje vamos falar, não tarda nada, da SpaceX e também do Facebook. São duas das Big Ones em destaque já daqui a pouco. Para já, deixamos Doctrine of Love com Jalen and Ganda.

0: Faltam apenas 11 minutos até às 9 da manhã. Aqui pela Marginal, ouvir Jalen and Ganda com a sua Doctrine of Love, a canção que dá nome ao segundo álbum de Jalen and Ganda. O álbum estreia, lembro, chama-se Come Around and Love Me. Está então na hora de saber ou ficar a conhecer o que Facebook e também outras empresas da nova economia, como a SpaceX, estão a preparar para os próximos tempos.
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2: Eu sou Manuel Gênio, um avatar da Instinct, e trago-lhe as notícias das empresas que lideram a nova economia. Deixo-lhe as mais recentes inovações e movimentos estratégicos da SpaceX, Comissão Europeia e Meta.
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2: A SpaceX assinou um novo acordo para fornecer capacidade de computação à startup Reflection AI, o que reforça a sua posição como fornecedora de infraestrutura para empresas de inteligência artificial. O contrato pode vir a gerar até $6.300 milhões em receitas até 2029. Este é o terceiro grande acordo da SpaceX na área da computação para AI, depois de parcerias com a Anthropic e a Google. A Comissão Europeia escolheu o consórcio Europa para desenvolver um modelo europeu de inteligência artificial capaz de operar nas 24 línguas oficiais da União Europeia. O modelo vai ser de código aberto e vai ser desenvolvido com recurso à infraestrutura europeia de supercomputação. Além de abranger todas as línguas da UE, a plataforma deve vir a competir com os modelos mais avançados do mercado. O Facebook lançou uma nova aplicação de inteligência artificial destinada a criadores de conteúdos. A ferramenta funciona como um assistente virtual e ajuda a criar ideias, planear publicações e interagir com as comunidades nas redes sociais. A aplicação utiliza os modelos de AI da Meta para sugerir conteúdos, responder a mensagens e facilitar tarefas criativas. O objetivo é simplificar a gestão das contas e aumentar a produtividade dos criadores. 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

Faltam apenas 4 minutos até às 9 da manhã. Deixei Desiree com o incrível You Gotta Be, que é uma canção de empoderamento e, no fundo, de nos aceitarmos como realmente somos. Um tema que voltei a tocar aqui pela Marginal nesta manhã de sexta-feira, até ao final de Fall com Rai. Dentro de 4 minutos, aproveito para saber as notícias que estão em destaque nesta manhã com a Sofia Almeida.

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1: Centro de Notícias, edição das 9, Sofia Almeida, bom dia.
2: Bom dia, as autoridades espanholas voltaram a rever para 12 o número de vítimas mortais no incêndio florestal que deflagrou na noite de ontem na província de Almeria, na comunidade autónoma da Andaluzia, no sul de Espanha. As vítimas terão sido surpreendidas pelas chamas quando tentavam fugir por uma rota diferente da rota de evacuação, segundo as autoridades, que acreditam que todos sejam turistas estrangeiros. Há ainda a registar 8 feridos, 4 dos quais em estado grave. Segundo o El País, 19 pessoas continuam desaparecidas. A Unidade Militar de Emergência mobilizou 200 soldados e 70 veículos para a região. As primeiras investigações apontam que poderá ter sido a queda de um poste elétrico aliado às altas temperaturas a causar este incêndio. O presidente do Governo Regional da Andaluzia já exigiu, entretanto, responsabilização pela queda do poste elétrico que pode ter causado este incêndio. A grande e última reforma do Serviço Nacional de Saúde do Governo Socialista e do primeiro diretor executivo, Fernando Araújo, está a falhar. Segundo explica o Semanário Expresso, na edição de hoje, as 31 unidades locais de saúde criadas em janeiro de 2024, que se juntaram às 8 já existentes, não cumpriram qualquer um dos objetivos a que se propuseram. A conclusão consta de um trabalho académico do economista João Pedro Martins, orientado por Francisco da Silva, elemento da pioneira direção executiva do SNS para uma universidade de Glasgow. Em

0: No decreto refere-se que as metas do plano de negócios não foram atingidas em grande parte e a análise casual revela um aumento nas despesas sem melhorias correspondentes no acesso, na capacidade ou na eficiência produtiva. Hoje há um novo protesto marcado para contestar os problemas de falta de água em Almada. A manifestação está agendada para as 19 horas no Pragal. Este é o segundo protesto esta semana. Na passada quarta-feira, cerca de 1.500 pessoas juntaram-se na costa de Caparica para exigir soluções para o problema e pediram a demissão da presidente da Câmara Municipal de Almada, Inês de Medeiros. Jorge Jesus vai ser apresentado esta sexta-feira como novo selecionador nacional. O treinador vai assinar um contrato até 2030 e a cerimónia de apresentação está marcada para as 15h na Cidade do Futebol, em Oeiras. Jorge Jesus, de 71 anos, vai assim suceder ao espanhol Roberto Martínez, que deixou o cargo imediatamente após a derrota com Espanha, que ditou a eliminação da equipa das esquinas no Mundial 2026, nos oitavos de final da competição.
1: 3:30 depois das 9, mais uma hora na Marginal, manhã de sexta-feira, com um smile a começar, Duran Jones and the Indications.

7 minutos depois das 9 da manhã. Hoje é sexta-feira, por isso todos os sorrisos são bem-vindos, o de Duran Jones inclusive. O tema chama-se Smile e eu trouxe para começar então esta hora aqui pela Marginal às 9 da manhã. Já daqui a pouco vamos saber como é que anda o trânsito na Grande Lisboa. Para já aproveitamos para conferir hoje o tempo numa sexta-feira com o céu pouco nublado ou limpo, em geral, no entanto, muito nublado até meio da manhã. Vento previsto hoje fraco a moderado e máximas de 27. Previsão para Lisboa, esperam-se 26 graus em Cascais. 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

10 minutos e meio depois das 9 da manhã, ouvir então este We Don't Have To Be Alone, a música do grupo The Sacred Souls. A lembrar, já daqui a pouco é bom saber com Tiago Castro aqui pela Marginal. Todas as manhãs, ali pelas 9h25, olhamos para o lado mais positivo da vida.

0: 15 minutos depois das 9 da manhã com Shana Scoffery a cantar Nature's Call. Não confundir a canção com o nome do filme. Proposta para tocar aqui na Marginal nesta manhã de sexta-feira. É bom saber a chegar com o Tiago Castro, mas para já vamos então ao trânsito. Marginal continua tranquila, sem problemas. Ao contrário, a A5 vai mantendo Cascais para Lisboa, fila na descida do Monsanto. No IC19, de Sintra para Lisboa, a lentidão de Terceira a Pinamanique. Já na segunda circular, sentido Benfica a Aeroporto, a fila está no eixo norte-sul até ao Campo Grande. E em direção ao Benfica, trânsito resistente na zona do Campo Grande. Sem qualquer problema na A1, na A2 ainda há fila junto à primeira ponte do Feijó até à ponte 25 de Abril. E no início desta hora, depois das 9 da manhã, o acesso do Centro-Sul continua preenchido.
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0: 20 minutos depois das 9 da manhã, a ouvir então esta First Time in a Long Time, música dos Mama's Gun. Daqui a pouco chega o Tiago Castro para o É Bom Saber, já sabe também, todos os dias olhamos aqui na Marginal para o lado mais positivo da vida, mas hoje o Tiago Castro traz uma história, aliás, uma daquelas histórias que, atrevo a dizer, aquecem o coração.
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0: 9h25 com Felicia Adams a cantar I Love You. Antes então dessa história que eu tenho a certeza vai aquecer o coração, proposta hoje no É Bom Saber com o Tiago Castro.
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2: Uma jovem canadiana tornou-se a primeira pessoa no mundo a recuperar de queimaduras graves no rosto graças a um tratamento inovador com exossomas. Caitlin Jeffrey sofreu queimaduras de terceiro grau na sequência de um incêndio e os médicos acreditavam que teria de ser submetida a enxertos de pele, ficando com cicatrizes permanentes. No entanto, uma equipa médica decidiu apostar numa abordagem inédita. Em vez dos enxertos, utilizou exossomas, pequenas partículas libertadas pelas células que transportam sinais capazes de estimular a regeneração dos tecidos. Apesar desta técnica já ter mostrado resultados promissores na cicatrização de feridas, nunca tinha sido utilizada em pessoas com queimaduras desta gravidade. Os resultados superaram todas as expectativas. Cerca de 5 meses depois do acidente, o rosto de Caitlin estava completamente recuperado. Ainda será necessário realizar enxertos numa parte do pescoço, mas este caso poderá acelerar o desenvolvimento de um novo tratamento para queimaduras graves e com potencial para beneficiar doentes em todo o mundo.
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0: Viver a tocar música de Hairstone Inc., o projeto do italiano Stefano Tironi com a voz do brasileiro Tocco. Voltamos às notícias nesta manhã e em síntese com Sofia Almeida. Bom dia.
1: Bom dia. Em Espanha, pelo menos 12 pessoas morreram, 8 ficaram feridas, 4 com gravidade e 23 estão desaparecidas. Estes são os dados mais recentes avançados pelas autoridades espanholas em consequência do incêndio florestal que deflagrou na noite de ontem na província de Almeria. 12 dias depois, regressa esta sexta-feira a Portugal a missão portuguesa que participou nas operações de resgate depois dos sismos da Venezuela. Os preços dos combustíveis deverão registar um aumento no início da próxima semana. Os valores finais só ficarão fechados esta tarde, mas as últimas indicações apontam para uma subida de 7 cêntimos no gasóleo e 3 na gasolina. Esta sexta-feira cumprem-se 10 anos da inédita conquista de Portugal no Campeonato da Europa, numa final com a França, em que o herói foi Éder. Na altura, o treinador era Fernando Santos. Hoje, 10 anos depois, Jorge Jesus será apresentado como novo selecionador.
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Bom dia, 9h36. Última ronda no trânsito nesta manhã, já a caminho das 10, sem qualquer problema na Marginal. Há 5 de Cascais para Lisboa, tem fila na descida do Monsanto. No IC19 de Sintra para Lisboa, conto com lentidão de Terceira à Queluz e fila na zona de Pinamanique. Já na segunda circular, sentido Benfica a Aeroporto, há fila. Aqui entre o eixo Norte-Sul e o Campo Grande, no sentido inverso, não há qualquer problema. Há um com ligeiro abrandamento na Bobadela, em direção ao Lisboa. Há dois, tem fila ainda no Nó de Almada, até à ponte 25 de Abril. E a caminho das 10, o acesso do Centro-Sul mantém-se preenchido.

Ficamos a 20 minutos já das 10 da manhã e ainda por cima ficamos de Body and Soul com a Marginal e a música dos Emotional Oranges. Já daqui a pouco, como sempre, vamos abrir a agenda. Tiago Castro, a caminho de um fim de semana, volta a trazer à Marginal algumas sugestões fora de casa. Vamos conhecê-las, não tarda nada.

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15 minutos das 10 da manhã com Lost, a música de Frank Ocean, uma das canções de Channel Lawrence, o seu álbum estreia, álbum que faz hoje 14 anos, foi então editado e nós voltamos a recordar Frank Ocean com uma das suas grandes canções. Bom, e já que falamos em grandes canções...

0: Agora com... Eu ia dizer uma coisa que não pode ser. Não posso dizer que passam 48 minutos das 9 da manhã. É mais fácil dizer que faltam 12 minutos para as 10. Mas isto é o que faz ficar aqui ligado na música de John Mayer e depois fica tudo um bocadinho descontrolado. Vamos partir para a agenda, claro que sim, com o Tiago Castro, algumas sugestões fora de casa.
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2: O MACAM, o Museu de Arte Contemporânea, recebe esta noite concerto de Pop Del Arte, uma das bandas mais marcantes da música alternativa portuguesa. Formado em 1985, o grupo construiu um percurso de 4 décadas, marcado pela irreverência e pela quebra das convenções da pop e do rock. O concerto inclui temas do mais recente álbum, Transgressio Global, um trabalho que cruza diferentes influências culturais, literárias e musicais, refletindo a liberdade criativa que sempre caracterizou a banda. Pop Del Arte em concerto, hoje às 21h30 no MACAM, na zona de Alcântara. A Brutéria recebe até 29 de agosto a exposição Geometria Sensível, de Rodrigo Cass. A mostra reúne esculturas e projeções de vídeo que cruzam imagem, pintura e espaço, explorando a relação entre a geometria, a cor, a luz e a dimensão espiritual. Geometria Sensível, de Rodrigo Cass, para ver na Galeria Brutéria, no Bairro Alto, em Lisboa.

Faltam apenas 6 minutos até às 10 da manhã com CeeLo Green, com o lado mais selvagem aqui pela Marginal, com Forget You, a música que ele escreveu a meios com Bruno Mars. Aliás, dá para perceber perfeitamente que há aqui então o dedinho de Bruno Mars. Estamos a fechar este lar e depois da agitação, acalmamos até às 10. E com George Michael no papel de father figure. Daqui a pouco vamos ter notícias e às vezes o paraíso com a Sandra Pimenta.

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1: Notícias às 10 na Marginal. Sofia Almeida, bom dia.
2: Bom dia. Em Espanha, pelo menos 12 pessoas morreram, 8 ficaram feridas, 4 com gravidade e 23 estão desaparecidas. Estes são os dados mais recentes, avançados pelas autoridades espanholas na sequência do incêndio florestal que deflagrou na noite de ontem na província de Almeria, na comunidade autónoma da Andaluzia. As vítimas terão sido surpreendidas pelas chamas quando tentavam fugir por uma rota diferente da rota de evacuação. Isto segundo as autoridades, que acreditam que todas as vítimas sejam turistas estrangeiros. A unidade militar de emergência mobilizou 200 soldados e 70 veículos para a região. As primeiras investigações apontam que poderá ter sido a queda de um poste elétrico aliado às altas temperaturas a causar este incêndio. O presidente do Governo Regional da Andaluzia já exigiu responsabilização pela queda do poste elétrico que pode ter causado este incêndio. 12 dias depois, regressa esta sexta-feira a Portugal a missão portuguesa que participou nas operações de resgate depois dos sismos na Venezuela. A equipa vai ser recebida em Beja pelo Presidente da República, pelo Ministro da Administração Interna e pela Embaixadores Bombeiros de Lisboa, do INEM e da GNR. Recorde-se que os operacionais portugueses participaram no salvamento de um homem de 44 anos que esteve soterrado durante 7 dias nos escombros de um parque de estacionamento que desabou. Os preços dos combustíveis deverão registar um aumento no início da próxima semana. Os valores finais só ficarão fechados na tarde desta sexta-feira, mas as últimas indicações apontam para uma subida de 7 cêntimos no gasóleo e de 3 cêntimos por litro no caso da gasolina. Esta semana ficou marcada por um novo aumento do preço do crude, depois da subida de tensões na guerra do Médio Oriente, especialmente depois do presidente Nader.

0: norte-americano Donald Trump ter anunciado o fim do cessar-fogo com o Irão. Esta sexta-feira cumprem-se 10 anos da inédita conquista de Portugal no Campeonato da Europa, numa final com a França, onde o herói foi Éder. Na altura, o treinador era Fernando Santos. Hoje, 10 anos depois, Jorge Jesus será apresentado como novo selecionador. O técnico de 71 anos vai assinar um contrato até 2030 e a cerimónia de apresentação vai decorrer às 3 da tarde na Cidade do Futebol, em Oeiras.
1: 3 minutos e meio depois das 10, notícias aqui na Marginal agora, só às 11 da manhã com a Sofia Almeida. Para abrir esta hora, está aí a música de Joy Crooks, Somebody to You. 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
1: 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E por vezes os meses oceanos. E por vezes os braços que apertamos nunca mais são os mesmos. E por vezes encontramos de nós, em poucos meses, o que a noite nos fez em muitos anos. E por vezes fingimos que lembramos. E por vezes lembramos que, por vezes, ao tomarmos o gosto aos oceanos, só o sarro das noites, não dos meses, lá no fundo dos copos, encontramos. E por vezes sorrimos ou choramos. E por vezes, num segundo se envolam tantos anos. E por vezes as noites duram meses. David Mourão Ferreira.
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0: 20 minutos já depois das 10 da manhã, Don't Let Go Love, uma das clássicas da En Vogue, lá atrás às vezes o Paraíso de Sandra Pimenta, episódio para ouvir também online em podcast no nosso site.
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0: Ave de Stephen Sanchez, a passar aqui pela Marginal nesta manhã de sexta-feira. A seguir vou deixar Colors com os Black Pumas.
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O talento de Bobby Womack nesta Daylight, aqui pela Marginal, praticamente a fechar a hora. Dentro de 4 minutos, atualizamos a informação com a Sofia Almeida. Na próxima hora que já espreita, o Pedro Orvalho passa por aqui em Dolce Farniente, perto das 11:10 da manhã.

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1: Está então a hora de voltar às notícias com Sofia Almeida. Bom dia.
2: Bom dia. O Presidente da República lamentou as vítimas mortais resultantes do incêndio florestal na província espanhola de Almeria e enviou uma mensagem de condolências e solidariedade ao rei de Espanha, Filipe VI. Numa nota publicada no site oficial da Presidência da República, António José Seguro lamenta profundamente as vítimas mortais resultantes do grave incêndio que deflagrou na noite de ontem na região de Almeria, na comunidade da Andaluzia. Também a Presidente da Comissão Europeia expressou esta sexta-feira a sua tristeza pelas vítimas do incêndio em Almeria e pelos outros incêndios em território espanhol e manifestou o seu apoio ao país e aos serviços de emergência que estão a combater as chamas. Numa mensagem nas redes sociais, a Presidente da Comissão Europeia, Ursula von der Leyen, afirmou que Bruxelas está a acompanhar de perto a situação em Espanha e noutros países afetados por incêndios florestais e que está em contacto com as autoridades competentes. A Ordem dos Médicos defendeu hoje a revisão imediata das portarias que deixam de prever a inscrição de alguns doentes na lista de cirurgias e alertou para riscos de transparência, equidade e monitorização das listas de espera no SNS. As portarias publicadas no mês passado em Diário da República definem que determinados procedimentos classificados como pequena cirurgia deixem de implicar a inscrição dos doentes na lista de inscritos para cirurgia, ao contrário do que era feito até agora. De acordo com a Ordem dos Médicos, este novo enquadramento pode comprometer a transparência, a equidade e a monitorização das listas de espera cirúrgicas no Serviço Nacional de Saúde. A Ordem dos Médicos alerta que esta alteração pode conduzir a uma redução artificial das listas de espera, sem melhoria real dos tempos de acesso ou na capacidade de resposta do Serviço Nacional de Saúde. A Provedoria de Justiça está a analisar a situação da falta de abastecimento de água em Almada, isto na sequência das queixas apresentadas por moradores no concelho. Esta foi a resposta enviada à agência Lusa pela Provedoria de Justiça, sem, no entanto, adiantar mais pormenores sobre o assunto. Nos últimos dias têm sido relatadas sucessivas falhas de água no concelho de Almada, em especial com incidência na Costa de Caparica, tendo a Presidente da Câmara Municipal

0: Municipal Inês de Medeiros, decretado na quarta-feira passada situação de alerta no município. Também na quarta-feira, ao final do dia, cerca de 1.500 pessoas juntaram-se num protesto na costa de Caparica, em que exigiram soluções para o problema e pediram a demissão da autarca. Para hoje está marcado um novo protesto, tem início às 19 horas no Pregal.
1: Praticamente 4 minutos depois das 11, mais uma hora com o Luís Tolete aqui na Marginal de sexta-feira. A primeira chama-se Can't Get Enough of Your Love, a música de Barry White para abrir o ar.
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0: seja a caminho do fim de semana, seja já com as férias no horizonte, Hang It On The Shelf, a música de Jalen and Ganda. E mais do que isso, a ajuda sempre preciosa do Pedro Orvalho lá atrás no Dolce Farniente, episódio que pode depois conferir em podcast no nosso site. Já daqui a pouco, aqui pela Marginal, não falta muito, vamos ter nova residência pela Avenida. Hoje, música nova de Shelly Prosper.
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1: Sheila Prosper fecha a semana na Avenida com That Thing, música que acaba de sair. Fresca e plena de verão, That Thing sucede a Expectations, single de março reforçado entretanto com uma remix assinada por Georgie B. That Thing é soul moderna com apelo à pista de dança e cai bem neste verão quente. O tema fala daquela qualidade especial que não se explica.

0: Sol sofisticada de Chalet Prosper volta a dar frutos. A nova Death Thing está hoje em destaque na Avenida, com foco naquele pequeno nada que faz uma pessoa destacar-se. Para ouvir também em podcast em marginal.fm.
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0: esta Avenida Marginal de hoje, com o regresso de Show da Prosper, com música nova para ouvir em destaque ao longo do dia. Próxima edição da Avenida é às 13h30. Juntamos a memória de Lost, música de Frank Ocean. Lembro que faz então hoje 14 anos, saiu o álbum estreia de Frank Ocean, Channel Orange, que inclui esta Lost.
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1: Fechamos o ciclo Grocery Store, a música de Alex Opal Outfit e a Shanta Lang, que esta semana serviu de Test Drive. O encontro é uma celebração de tudo aquilo que torna o soul especial. Boas melodias, ritmo contagiante e uma voz capaz de transmitir sentimento. Alex Opal tem desenvolvido uma identidade ligada ao funky soul de inspiração clássica, recuperando o espírito das bandas que marcaram a história destes géneros. A Shanta Lang traz outra dimensão ao tema, com uma voz que reflete a tradição de grandes cantores de soul e a herança musical de Nova Orleans. Sem procurar apenas copiar o passado, Grocery Store mostra como estas influências continuam atuais. É uma música que junta uma nova geração de músicos com uma cantora que mantém viva a força emocional do soul e que fez a nossa banda sonora esta semana.

3 minutos do meio-dia, deixei então esta Can't See Through Me, música de Alan Stone, praticamente a fechar o dia com Luís Talete. Daqui a pouco chega a Catarina Pereira para ficar nas próximas 3 horas. É claro que ao meio-dia voltamos às notícias desta manhã com Sofia Almeida. Marcamos encontro a cara no domingo da Marginal depois das 5. Até lá, a continuação de uma ótima sexta-feira. Se for o seu caso, um período de férias incrível, sempre com o Marginal.

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1: As notícias com a edição de Sofia Almeida. Boa tarde.
2: Boa tarde. O Ministério dos Negócios Estrangeiros afirmou estar a acompanhar a situação do incêndio florestal em Espanha, que causou pelo menos 11 mortos, não tendo para já indicação de vítimas portuguesas. Pelo menos 19 pessoas continuam desaparecidas no cenário do incêndio florestal, que teve início ontem na região espanhola de Logallardos, em Almeria. O conselheiro de Saúde e Emergências do Governo Regional da Andaluzia disse à agência de notícias espanhola EFE que tudo indica que a maioria ou a totalidade das vítimas mortais do incêndio florestal eram estrangeiras, aguardando-se ainda a conclusão dos procedimentos oficiais de identificação. O conselheiro adiantou que 7 pessoas morreram quando tentavam fugir por conta própria através do leito seco de um Rio. Entretanto, o primeiro-ministro português, Luís Montenegro, enviou hoje uma mensagem de condolências pelas vítimas do incêndio na região de Almeria e salientou que os fogos florestais são um desafio comum a Espanha e a Portugal, países que se socorrem mutuamente. Também o presidente da República já lamentou as vítimas mortais resultantes do incêndio florestal na província espanhola de Almeria e enviou uma mensagem de condolências e solidariedade ao rei de Espanha, Filipe VI. O Instituto Nacional de Estatística confirmou esta sexta-feira que a variação homóloga da taxa de inflação desacelerou para 3,2% em junho. Esta foi a primeira descida da inflação desde o início da guerra no Irão, para a qual se contribuiu a redução dos preços dos combustíveis devido à reabertura gradual do Estreito de Hormuz, que se verificou durante as negociações de um acordo de paz no Médio Oriente. Em contrapartida, esta semana ficou marcada pelo aumento de tensões no Médio Oriente, especialmente depois do presidente dos Estados Unidos ter decretado o fim do cessar-fogo com o Irão. Este aumento de tensões levou consequentemente ao aumento dos preços do petróleo e por isso mesmo é esperado um novo aumento dos preços dos combustíveis a partir da próxima semana. Os valores finais só ficam fechados na tarde de hoje, mas as últimas indicações apontam para uma subida de 7 cêntimos no gasóleo e de 3 cêntimos na gasolina. Os transportes públicos para residentes do Porto serão gratuitos a partir de hoje para quem detém o cartão municipal. O anúncio foi feito pelo presidente da Câmara do Porto numa cerimónia que decorreu na praça frente à estação de metro da Trindade. Pedro Duarte explicou que quem já tem o passe gratuito até aos 23 anos não precisa de fazer nada, mas quem tem o cartão municipal terá de se deslocar a uma loja andante ou Pay Shop para atualizar o mesmo. Os residentes que não têm o cartão municipal podem fazê-lo através da internet ou dirigir-se ao gabinete do município. O carregamento da gratuitidade dos transportes públicos do Porto será anual.

Dana Lane, as boas-vindas ao painel meio-dia 15 de hoje, For the Love, foi a proposta que por aqui passou. Boa tarde, boa sexta-feira, fico por aí. Seguimos com Mama's Gun, Joy e Swing, os Zero Seven.

Tema clássico do Zero Seven, este swing, mais uma proposta em antena nesta edição de sexta-feira, dia 10 de julho. Fique por aí, seguimos com White and Gold, a proposta que junta Galante e Seal. Mais daqui a pouco, avante.

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Ora, pegando precisamente aqui nesta canção, não perca também daqui a pouco A Minha Praia, a edição de Luís Montes, e por ser sexta-feira será uma proposta pensada para dançar. Vamos conferi-la daqui a pouco. Antes disso, em escuta, Hope Teller, Leave It on the Dance Floor. Está tudo ligado.

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1: E chegamos ao final desta semana de verão. Na minha praia, a tradição é o convite para dançarmos juntos, desta vez ao som do grupo de Joe Jonas, do grupo Jonas Brothers, que criou este projeto mais dançável, DNCE, onde a proposta é comermos um bolo junto à minha praia. Cake by the Ocean, pelos DNCE, com votos de um ótimo fim de semana.

Can't Change Me, a proposta de Nadambi, que por aqui passou nos últimos minutos, nesta edição de sexta-feira, ligado à sua rádio marginal. Fique por aí, seguimos com Empty Drones, On Your Own, daqui a pouco Feist e Stefan Mahindra, também por aqui vão passar.

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1: As notícias com a edição de Sofia Almeida. Boa tarde.
2: Boa tarde. O Ministério dos Negócios Estrangeiros afirmou estar a acompanhar a situação do incêndio florestal em Espanha, que causou pelo menos 11 mortos e não tem indicação para já de vítimas portuguesas. Pelo menos 19 pessoas mantêm-se desaparecidas no cenário do incêndio florestal, que teve início ontem na região espanhola de Los Gallardos, em Almeria. O conselheiro de Saúde e Emergências do Governo Regional da Andaluzia disse à agência de notícias espanhola EFE que tudo indica que a maioria ou a totalidade das vítimas mortais do incêndio florestal eram estrangeiras, aguardando-se ainda a conclusão dos procedimentos oficiais de identificação. O Instituto Nacional de Estatística confirmou esta sexta-feira que a variação homóloga da taxa de inflação desacelerou para 3,2% em junho. Esta foi a primeira descida da inflação desde o início da guerra no Irão, para a qual contribuiu a redução dos preços dos combustíveis devido à reabertura gradual do Estreito de Hormuz, que se verificou durante as negociações de um acordo de paz no Médio Oriente. O INE fez saber também esta manhã que Portugal se vendeu mais bens ao exterior em maio, com as exportações a crescerem 5,1% em termos homólogos. O ritmo de crescimento abrandou em relação ao mês anterior, que tinha sido o melhor em quase 2 anos. Já as importações caíram 1,6%. Esta evolução levou a um desagravamento do déficit da balança comercial de bens em 514 milhões de euros em relação a maio do ano passado. A Provedoria de Justiça está a analisar a situação da falta de abastecimento de água em Almada, na sequência de queixas apresentadas por moradores do concelho. Esta foi a resposta enviada à agência Lusa pela Provedoria de Justiça, sem adiantar mais pormenores sobre este assunto. Nos últimos dias têm sido relatadas sucessivas falhas de água no concelho de Almada, com especial incidência na costa de Caparica, tendo a presidente da Câmara Municipal, Inês de Medeiros, decretado na quarta-feira a situação de alerta no município. Também na quarta-feira, ao final do dia, cerca de 1.500 pessoas juntaram-se num protesto na costa de Caparica para exigirem soluções para o problema e pediram a demissão da autarca. Para hoje está marcado um novo protesto para as 19 horas no Pragal. Jorge Jesus vai ser esta tarde apresentado como novo selecionador nacional. O treinador vai assinar um contrato até 2030 e a cerimónia de apresentação vai decorrer às 3 da tarde na cidade do futebol em Oeiras. Jorge Jesus vai suceder ao espanhol Roberto Martínez, que deixou o cargo imediatamente após a derrota com a Espanha, que ditou a eliminação da equipa das esquinas do Mundial 2026 nos oitavos de final da competição.
1: Seja bem-vindo a mais uma hora nesta edição de sexta-feira do painel Meio Dia 15. Vamos começar com a dupla Silva Ludmila.

poético, sem dúvida. Um pôr do sol na praia, Silva com Ludmilla nos primeiros minutos depois da uma nesta tarde de sexta-feira. Boa tarde, fique por aí. Vamos seguir com Mancego neste IAMS, a proposta que antecede o É Bom Saber com Tiago Castro.

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1: Uma jovem canadiana tornou-se a primeira pessoa no mundo a recuperar de queimaduras graves no rosto graças a um tratamento inovador com exossomas. Caitlin Jeffrey sofreu queimaduras de terceiro grau na sequência de um incêndio e os médicos acreditavam que teria de ser submetida a enxertos de pele, ficando com cicatrizes permanentes. No entanto, uma equipa médica decidiu apostar numa abordagem inédita. Em vez dos enxertos, utilizou exossomas, pequenas partículas libertadas pelas células que transportam sinais capazes de estimular a regeneração dos tecidos. Apesar desta técnica já ter mostrado resultados promissores na cicatrização de feridas, nunca tinha sido utilizada em pessoas com queimaduras desta gravidade. Os resultados superaram todas as expectativas. Cerca de 5 meses depois do acidente, o rosto de Caitlin estava completamente recuperado. Ainda será necessário realizar enxertos numa parte do pescoço, mas este caso poderá acelerar o desenvolvimento de um novo tratamento para queimaduras graves e com potencial para beneficiar doentes em todo o mundo.
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E companhia, o Simply Red, The Air That I Breathe, a proposta que ilustrou os últimos minutos nos 98.1 da sua rádio marginal. Fique por aí, seguimos com Starlight de Cannons, daqui a pouco Cody Chesnut assina Till I Meet Thee.

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1: Espero que esteja a passar uma ótima sexta-feira na nossa companhia. Eu fico consigo até bem perto das três. Vamos seguir com o clássico de Marvin Gaye. Aliás, é a voz do próprio Marvin Gaye que aqui escutamos em What's Going On, sendo que esta é uma versão que conhecemos, ficámos a conhecer mais recentemente, que tem aqui também uma, tem o contributo de BJ da Chicago Kids. Depois, Nona, Nate James e Kehlani também por aqui vão passar.

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trouxe Show Me para os últimos minutos, nesta tarde de sexta-feira, pela sua Rádio Marginal. Vamos a caminho da hora certa ao som de Mari Frois, Columbina, depois Falling Goose, Jamiroquai, e a fechar Can I Call You Rose, os The Sacred Souls.

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2: Boa tarde. Incêndio em Espanha. O Ministério dos Negócios Estrangeiros disse estar a acompanhar a situação do incêndio florestal, que causou pelo menos 12 mortos já, não tendo indicação de vítimas portuguesas. Agora sabe-se que há pelo menos 23 pessoas desaparecidas no cenário deste incêndio florestal, que teve início ontem na região espanhola de Los Gallardos, em Almeria. O Conselho de Saúde e Emergências do Governo Regional de Andaluzia disse à Agência de Notícias Espanhola EFE que tudo indica que a maioria ou a totalidade das vítimas mortais deste incêndio florestal são estrangeiras, aguardando-se a conclusão dos procedimentos oficiais de identificação. O Instituto Nacional de Estatística confirmou esta sexta-feira que a variação homóloga da taxa de inflação desacelerou para 3,2% em junho. Esta foi a primeira descida da inflação desde o início da guerra no Irão, para a qual contribuiu a redução dos preços dos combustíveis devido à reabertura gradual do Estreito de Hormuz, que se verificou durante as negociações de um acordo de paz no Médio Oriente. O INE, o Instituto Nacional de Estatística, faz saber também esta manhã que Portugal vendeu mais bens ao exterior em maio, com as exportações a crescerem 5,1% em termos homólogos. O ritmo de crescimento abrandou em relação ao mês anterior, que tinha tido o melhor em quase 2 anos. Já as importações caíram 1,6%. Esta evolução leva a um desagravamento do déficit da balança comercial de bens em 514 milhões de euros em relação a maio do ano passado. A Provedoria de Justiça tem estado a analisar a situação da falta de abastecimento de água em Almada, na sequência de queixas apresentadas por moradores no concelho. Esta foi a resposta enviada à Lusa pela Provedoria de Justiça, sem adiantar mais pormenores sobre o assunto. Nos últimos dias têm sido relatadas sucessivas falhas de água no concelho de Almada, com especial incidência na costa da Caparica, tendo a Presidente da Câmara Municipal, Inês de Medeiros, decretado na quarta-feira, há 2 dias, portanto, situação de alerta no município. Também na quarta-feira, ao final do dia, cerca de 1.500 pessoas juntaram-se num protesto na costa da Caparica, em que exigiram soluções para o problema e pedem também a demissão da autarca. Para hoje está marcado um novo protesto, começa às 19 horas no Pragal. Jorge Jesus é apresentado como novo selecionador nacional. Daqui a uma hora, o treinador vai assinar um contrato até 2030 e a cerimónia de apresentação vai decorrer às 3 da tarde, daqui a uma hora, como disse, na Cidade do Futebol, em Oeiras.
1: E por aqui seguimos para esta última hora. Seja bem-vindo.

Sherry, Amy Winehouse, em início de hora, a última no painel, meio-dia 15 de hoje. Fique por aí, seguimos com Leisure Home e Eka, Last Chance to Dance, as propostas que antecedem o Super Toast.

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1: Eu sou o Manuel Gênio, um avatar da Instinct, e trago-lhe as notícias das empresas que lideram a nova economia. Deixo-lhe as mais recentes inovações e movimentos estratégicos da SpaceX, Comissão Europeia e Meta.
0: The Big Ones.
1: A SpaceX assinou um novo acordo para fornecer capacidade de computação à startup Reflection AI, o que reforça a sua posição como fornecedora de infraestrutura para empresas de inteligência artificial. O contrato pode vir a gerar até $6.300 milhões em receitas até 2029. Este é o terceiro grande acordo da SpaceX na área da computação para AI, depois de parcerias com a Anthropic e a Google. A Comissão Europeia escolheu o consórcio Europa para desenvolver um modelo europeu de inteligência artificial capaz de operar nas 24 línguas oficiais da União Europeia. O modelo vai ser de código aberto e vai ser desenvolvido com recurso à infraestrutura europeia de supercomputação. Além de abranger todas as línguas da UE, a plataforma deve vir a competir com os modelos mais avançados do mercado. O Facebook lançou uma nova aplicação de inteligência artificial destinada a criadores de conteúdos. A ferramenta funciona como um assistente virtual e ajuda a criar ideias, planear publicações e interagir com as comunidades nas redes sociais. A aplicação utiliza os modelos de AI da Meta para sugerir conteúdos, responder a mensagens e facilitar tarefas criativas. O objetivo é simplificar a gestão das contas e aumentar a produtividade dos criadores. Saiba mais sobre inovação e nova economia em supertoast.pt.

0: Aquela dancinha na cadeira. Body Talk Imagination, boa tarde. Fique por aí. Às vezes o paraíso, daqui a pouco em escuta. Edição de Sandra Pimenta. É também Sandra Pimenta quem lhe trará mais uma edição de Mulheres.com.
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Blur nos 98.1 da sua rádio marginal. Há pouco também Caught Up, Johnny Burgos com Jeremy Page. Fique por aí, boa sexta-feira. Vamos seguir com Aaron Neville, I Can't Imagine. Depois Dig, Mama's Gun com Brian Jackson.

Mama's Gun com Brian Jackson na sua Rádio Marginal. Fico por aí, Destiny's Child, um clássico em escuta. Já a seguir, No, No, No, Part 1. Depois, Michael Bublé, também por aqui vai passar.

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Sign, Seal, Deliver, I'm Yours. Há pouco Aaron Childs com Vertigo. Foram mais duas propostas para esta tarde de sexta-feira, ligado à sua rádio marginal. Estamos na reta final de mais um painel. Até bem perto da hora certa, há tempo ainda para escutar John Mayer e Robbie Williams com Nicole Kidman. Fique bem, tenha um ótimo fim de semana.

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0: 4 anos com a Federação Portuguesa de Futebol. O número de vítimas mortais no incêndio florestal de Almeria, na Andaluzia, subiu para 12. Entre os feridos, há 4 que estão em estado grave. Já a nível de desaparecidos, também se registrou um aumento de 19 para 23. A maioria das vítimas foi encontrada numa aldeia pertencente ao município de Bedar, em Los Gallardos. Juan Manuel Moreno disse ao El País acreditar que o incumprimento das recomendações provavelmente levou este número de vítimas mortais, por isso apela à população que cumpra o indicado pelas autoridades. O mais provável, segundo este responsável político, é que estes sejam estrangeiros que tentaram sair da zona por uma rota diferente da rota de evacuação que tinha sido designada e foram surpreendidos pelas chamas. Juan Manuel Moreno informou ainda que 23 pessoas continuam desaparecidas e que 4 estão gravemente feridas, além de haver outros feridos ligeiros. As investigações iniciais ao fogo, que está já a ser apontado como maior alguma vez registado na região de Almeria, indicam que as chamas tenham tido origem na queda de um cabo elétrico de um restaurante abandonado. O Instituto Nacional de Estatística confirmou esta sexta-feira que a variação homóloga da taxa de inflação desacelerou 3,2 para os 3,2% em junho. Esta foi a primeira descida da inflação desde o início da guerra do Irão, para a qual contribuiu a redução dos preços dos combustíveis por causa da reabertura gradual do Estreito de Hormuz, que se verificou durante as negociações de um acordo de paz no Médio Oriente. O INE fez saber também esta manhã que Portugal vendeu mais bens ao exterior em maio, com as exportações a crescerem 5,1% em termos homólogos. Ora, o ritmo do crescimento abrandou em relação ao mês anterior, que tinha sido o melhor em quase 2 anos. Já as importações caíram 1,6%. Esta evolução leva a um desagravamento do déficit da balança comercial de bens em 514 milhões de euros em relação a maio do ano passado. A Provedoria de Justiça está a analisar a situação de falta de abastecimento de água em Almada, na sequência de queixas que foram apresentadas pelos moradores no concelho. Esta foi a resposta enviada à Agência Lusa pela Provedoria de Justiça, sem adiantar mais sobre este assunto. Nos últimos dias têm sido relatadas sucessivas falhas de água no concelho de Almada, com especial incidência na Costa da Caparica, tendo o Presidente da Câmara, Inês de Medeiros, decretado há 2 dias, na passada quarta-feira, a situação de alerta no município. Também na quarta-feira, ao final do dia, cerca de 1.500 pessoas juntaram-se num protesto na Costa da Caparica, em que exigiram soluções para o problema e pediram a demissão da autarca. Para hoje está marcado um novo protesto, começa às 19 horas e vai acontecer no Pragal.
1: Rádio Marginal, tarde de sexta-feira, arranque de hora com Al Green, daqui a pouco Avenida Marginal com Luís Talete. Boa tarde.

Está na Rádio Marginal nesta tarde de sexta-feira, 10 de julho, e a caminho do fim de semana. E começámos o programa de hoje com Al Green, um clássico, Let's Stay Together. Daqui a pouco, Avenida Marginal com Luís Talete. Todos os dias há uma novidade para ouvir, precisamente aqui nos 98.1. Entretanto, James Vickery, Come To Me. Boa tarde.

Rádio Marginal nos 98.1 no FM e também no site em marginal.fm. Últimos minutos com Tina Turner e Barry White, duas vozes inconfundíveis na faixa In Your Wildest Dreams. Antes, Come To Me, James Vickery, juntamente com a Music Soul Child. E agora, Otis Kane.

0: É Otis Kane na Rádio Marginal, Let Me Love You. A seguir, Jackie Naylor traz-nos Lola, um tema original dos Kinks. E daqui a pouco, a Avenida Marginal com Luís Talete. Boa tarde.
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tema popularizado pelos Kinks ainda na década de 1960, aqui a versão por Jackie Naylor para Lola. Entretanto, Omar Apollo, Go Away, depois Michael Kiwanuka, vamos ouvir Bones antes da edição de hoje de Avenida Marginal de Luís Talete. Boa tarde.

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1: Sheila Prosper faz já a semana na Avenida com That Thing, música que acaba de sair. Fresca e plena de verão, That Thing sucede a Expectations, single de março reforçado entretanto com uma remix assinada por Georgie B. That Thing é soul moderna com apelo à pista de dança e cai bem neste verão quente. O tema fala daquela qualidade especial que não se explica, mas que na verdade faz toda a diferença numa relação.

0: A sol sofisticada de Chalet Prosper volta a dar frutos. A nova Death Thing está hoje em destaque na Avenida, com foco naquele pequeno nada que faz uma pessoa destacar-se. Para ouvir também em podcast em marginal.fm.
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Música recente na sua rádio marginal e pertence a Party Pupils, juntamente com Mayor Hawthorne, Baby Come Back. Antes, Shella Prosper, em destaque na Avenida Marginal de Luís Talete. Entretanto, Desiree a passar na sua rádio marginal.

0: Rádio Marginal, tarde de sexta-feira, 10 de julho e a caminho do fim de semana. Já a seguir, há Ben Long Cold Soul para ouvir. Boa tarde.
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Nesta tarde de sexta-feira, canção de Ben L'Oncle Soul, Ailleurs. Entretanto, os Chic em recordação, Good Times. E depois, Jalen Negonda no novo disco.

Angela Ngonda tem um novo álbum, Doctrine of Love. Foi precisamente a faixa que lhe dá título a passar agora na Marginal, antes os Chic. Entretanto, Sharon Jones and the Dap Kings, We Get Along. E depois, e até às quatro, até às notícias com Antonieta Lopes da Costa, fica Marisa Monte. Vamos ouvir Sua Onda. E não se esqueça, Marisa Monte vai estar em concerto em setembro, um concerto especial na Mel Arena, em que vai ser acompanhada por orquestra. Bilhete já à venda para este concerto imperdível. Entretanto, fica Sharon Jones and the Dap Kings.

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1: 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Boa tarde.
2: Boa tarde. O novo selecionador nacional foi formalizado pela Federação Portuguesa de Futebol na cidade de Futebol em Oeiras. Jorge Jesus chega para suceder a Roberto Martínez, assina um contrato válido até 2030, com quase 40 anos de carreira. O experiente treinador de 71 anos cumpre o sonho de conduzir uma seleção, assinando um contrato de 4 anos com a Federação Portuguesa de Futebol. Jorge Jesus disse que Cristiano Ronaldo nunca será nem foi um problema. Está preparado para ser o selecionador e disse que é o treinador de 12 milhões do povo português. O PS exige que o Governo assegure continuidade das obras financiadas 4 anos com a Federação Portuguesa de Futebol. Jorge Jesus disse que Cristiano Ronaldo nunca será nem foi um problema. Está preparado para ser o selecionador e disse que é o treinador de 12

0: estavam contratualizados e planeados ao abrigo do Plano de Recuperação e Resiliência, o PRR, devem ter continuidade de financiamento futuro, desejavelmente com as mesmas taxas de comparticipação, disse o líder dos socialistas em Beja. O número de vítimas mortais do incêndio florestal de Almeria, na Andaluzia, subiu para 12, entre os feridos há 4 em estado grave. Já o nível de desaparecidos também registrou um aumento, eram 19, agora são 23. A maioria das vítimas foi encontrada numa aldeia que pertence ao município de Bedar, em Los Gallardos. Juan Manuel Moreno, presidente da Andaluzia, disse ao El País acreditar que o incumprimento das recomendações provavelmente levou a este número de vítimas mortais, por isso apela à população para que cumprir o indicado pelas autoridades. O mais provável, segundo este responsável político, é que estes sejam estrangeiros que tentaram sair da zona por uma rota diferente da rota de evacuação designada e foram, por isso, surpreendidos pelas chamas. Juan Manuel Moreno informou ainda que 23 pessoas continuam desaparecidas e que 4 estão gravemente feridas, além de outros feridos ligeiros. As investigações iniciais ao fogo, que já está a ser apontado como o maior alguma vez registado na região de Almeria, indicam que as chamas tenham origem na queda de um cabo elétrico de um restaurante abandonado. Entretanto, o primeiro-ministro português, Luís Montenegro, enviou hoje uma mensagem de condolências pelas vítimas do incêndio na região de Almeria e salientou que os fogos florestais são um desafio comum a Espanha e Portugal, países que se socorrem mutuamente. Também o Presidente da República lamentou as vítimas mortais resultantes deste incêndio florestal na província espanhola e enviou uma mensagem de condolências e solidariedade ao rei de Espanha, Filipe VI. O Instituto Nacional de Estatística confirmou esta sexta-feira que a variação homóloga da taxa de inflação desacelerou para 3,2% em junho. Esta foi a primeira descida da inflação desde o início da guerra no Irão, para o qual contribuiu a redução de preços dos combustíveis devido à reabertura gradual do Estreito de Hormuz, que se verificou durante as negociações de um acordo de paz no Médio Oriente. Em contrapartida, esta semana ficou marcada pelo aumento de tensões no Médio Oriente, especialmente depois do presidente dos Estados Unidos ter decretado o fim do cessar-fogo com o Irão. Este aumento de tensões levou, consequentemente, ao aumento dos preços do petróleo e, por isso mesmo, é esperado um novo aumento de preços dos combustíveis a partir da próxima semana. Os valores finais só ficarão fechados hoje à tarde, mas as últimas indicações apontam para uma subida de 7 cêntimos do gasóleo e de 3 cêntimos por litro da gasolina.
1: Está na Rádio Marginal nesta tarde de sexta-feira, 10 de julho, arranque de hora com Booker T, mais à frente o Test Drive. Boa tarde.

Rádio Marginal, abertura de hora com um dos mestres dos teclados, neste caso do teclado Hammond, Booker T, com Jay James, Broken Heart. Daqui a pouco, Shalamar, vamos ouvir The Real Thing, também os The Sacred Souls, e nesta hora pode contar com o Test Drive. Mas por agora fica Phil Boriva, Lost in Life. Boa tarde.

0: Sacred Souls, banda da Califórnia, que há bem pouco tempo, no início desta semana, esteve em Portugal no Festival Jardins do Marquês Oeiras Valley. Any Old Fool, na Rádio Marginal. Já a seguir, Chocolate and Chili, uma mistura a cargo de Brenda Boykin. Passa dentro de alguns instantes.
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Brenda Boykin na Rádio Marginal com Chocolate and Chili. Já a seguir a voz de Áurea numa música de Nicholas Takacs. Mas entretanto, Rosé James convida Lala Hathaway para juntos cantarem Lovely Day.

Nicolas Takacs, juntamente com Áurea, em Where is the Love, também Rosé James atrás e La La Fawai, Lovely Day. E agora, Lizzo.

0: Seu Jorge e Marisa Monte juntos em Quando Chego, também Lisa o atrás com Juice. E não se esqueça, Marisa Monte vai estar em concerto na Mel Arena em setembro, concerto especial em que vai ser acompanhada por orquestra.
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Gary Clark Jr. na Rádio Marginal, Things Are Changing, a seguir à Test Drive, esta semana com Alex Opal Outfit, mas entretanto, Love Funk por parte de Fika.

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1: Fechamos o ciclo Grocery Store, a música de Alex Opal Outfit e a Shanta Lang, que esta semana serviu de Test Drive. O encontro é uma celebração de tudo aquilo que torna o soul especial. Boas melodias, ritmo contagiante e uma voz capaz de transmitir sentimento. Alex Opal tem desenvolvido uma identidade ligada ao funk e soul de inspiração clássica, recuperando o espírito das bandas que marcaram a história destes géneros. A Shanta Lang traz outra dimensão ao tema, com uma voz que reflete a tradição de grandes cantores de soul e a herança musical de Nova Orleans. Sem procurar apenas copiar o passado, Grocery Store mostra como estas influências continuam atuais. É uma música que junta uma nova geração de músicos com uma cantora que mantém viva a força emocional do soul e que fez a nossa banda sonora esta semana.

está nos 98.1, Rádio Marginal, com Angels of Libra e Nathan Johnson em Ain't No Loving. Também o Test Drive, e na próxima semana vamos ter uma nova música em destaque. Quase, quase a chegarmos às 5 e às notícias com Antonieta Lopes da Costa, Mavis Staples, Build a Bridge. Boa tarde.

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1: As notícias na Rádio Marginal com Antonieta Lopes da Costa. Boa tarde.
2: Muito boa tarde. O secretário-geral do PS, José Luís Carneiro, exigiu hoje que o Governo garanta no futuro quadro comunitário a continuidade das obras dos municípios financiadas pelo PRR, que não estejam concluídas até ao final do programa em agosto. O Governo deve reunir e estabelecer compromissos claros com a Associação Nacional dos Municípios Portugueses, tendo em vista garantir que os investimentos que estavam contratualizados e planeados ao abrigo do Plano de Recuperação e Resiliência devem ter continuidade de financiamento futuro, desejavelmente com as mesmas taxas de comparticipação, disse o líder dos socialistas em Beja. A Polícia Municipal de Lisboa apreendeu hoje um outdoor do Chico Chega, tentou instalar em frente ao Parlamento, abrindo buracos no passeio, e instaurou um processo de contraordenação, tendo o partido apresentado uma queixa-crime à PSP. À lusa no local, os agentes da Polícia Municipal justificaram a intervenção com a abertura por um grupo sem autorização de buracos no passeio para a instalação da estrutura de suporte do outdoor. Ora, no cartaz em causa surge uma imagem do Primeiro-Ministro, Luís Montenegro, com a boca e os olhos tapados. Lê-se a seguinte mensagem: Portugal a arder, caos nos exames, Almada sem água, onde está o Governo? À lusa, o secretário-geral adjunto Chega, Carlos Magno Magalhães, um dos membros do partido presentes no local, surge uma imagem do Primeiro-Ministro, Luís Montenegro, com a boca e os olhos tapados. Lê-se a seguinte mensagem: Portugal a arder, caos nos exames, Almada sem água, onde está o Governo? À lusa, o secretário-geral adjunto Chega, Carlos Magno Magalhães, um dos

0: incêndio florestal de Almeria, na Andaluzia, subiu para 12. Entre os feridos, há 4 que estão em estado grave. Já a nível de desaparecidos, também se registrou um aumento de 19 para 23. A maioria das vítimas foi encontrada numa aldeia que pertence ao município de Bedar, em Los Gallardos. Juan Manuel Moreno, o presidente da Andaluzia, disse ao El País acreditar que o incumprimento das recomendações provavelmente foi o que levou este número de vítimas mortais. Por isso, apela à população para cumprir o que as autoridades indicam. O mais provável, segundo o responsável político, é que estes sejam todos estrangeiros que tentaram sair da zona por uma rota diferente da rota de evacuação designada e foram assim surpreendidos pelas chamas. Juan Manuel Moreno informou ainda que 23 pessoas continuam desaparecidas, 4 estão gravemente feridas, além de outros feridos ligeiros. As investigações iniciais a este fogo, que está a ser apontado como o maior alguma vez registado na região de Almeria, indicam que as chamas tenham origem na queda de um cabo elétrico de um restaurante que estava abandonado.
1: Tarde de sexta-feira, 10 de julho, e a caminho do fim de semana, arranque de hora com Corey Young e daqui a pouco Agenda Marginal. Boa tarde.

Rádio Marginal com Corey Young, Another Day, para o arranque de mais uma hora com muita música. Daqui a pouco com Agenda Marginal e mais à frente a informação de trânsito. Entretanto, Damon Ortiz, Done Me Wrong.

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1: O MACAM, o Museu de Arte Contemporânea, recebe esta noite concerto de Pop Del Arte, uma das bandas mais marcantes da música alternativa portuguesa. Formado em 1985, o grupo construiu um percurso de 4 décadas, marcado pela irreverência e pela quebra das convenções da pop e do rock. O concerto inclui temas do mais recente álbum, Transgressio Global, um trabalho que cruza diferentes influências culturais, literárias e musicais, refletindo a liberdade criativa que sempre caracterizou a banda. Pop Del Arte em concerto, hoje às 21h30 no MACAM, na zona de Alcântara. A Brutéria recebe até 29 de agosto a exposição Geometria Sensível, de Rodrigo Cass. A mostra reúne esculturas e projeções de vídeo que cruzam imagem, pintura e espaço, explorando a relação entre a geometria, a cor, a luz e a dimensão espiritual. Geometria Sensível, de Rodrigo Cass, para ver na Galeria Brutéria, no Bairro Alto, em Lisboa.
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A voz de Erykah Badu num tema dos Roots, You Got Me. Para trás, agenda marginal com propostas culturais. Entretanto, o relógio marca 5 horas e 15 minutos e agora a informação de trânsito para o seu regresso a casa. Na A5, abrandamento entre Miraflores e o Estádio Nacional, no sentido inverso, lentidão de Caselas até às Amoreiras. No IC19, fila de Alfragide até Queluz. Na segunda circular, sentido Benfica Aeroporto, há fila das Torres de Lisboa até ao Campo Grande. No sentido inverso, fila do relógio até ao Campo Grande. Na ponte 25 de Abril, há fila das Laranjeiras até à ponte. Os acessos estão preenchidos. Na A2, fila da primeira ponte do Feijó até Lisboa, devido a acidente na Avenida da Ponte. Ponte Vasta Gama, há fila de Sacavém até ao meio do Tabuleiro, também devido a acidente. E na marginal, abrandamento em Algés, em direção a Cascais.

0: Jamiroquai na Rádio Marginal com o tema Can Hit. Daqui a pouco a previsão da meteorologia para o fim de semana e já a seguir vamos recuperar a voz de Rod Stewart.
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0: Na Rádio Marginal, Sienna Spyro, ainda a rodar em fundo o tema Material Lover. E antes a voz de Rod Stewart, com um clássico da soul, What Becomes of a Broken Hearted. Uma altura em que o relógio marca 5 horas e 27 minutos e agora a previsão da meteorologia para o fim de semana. Já amanhã, sábado, a máxima prevista para Lisboa é de 26 graus. O Porto com nuvens deve chegar aos 23 e mais a sul em Faro, máxima de 25 graus. E depois de amanhã, no domingo, Lisboa com céu nublado e previsão de aguaceiros, máxima a rondar os 25 graus. A norte no Porto, 22 graus de máxima, mais a sul em Faro, máxima de 26 no domingo.
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Tarde de sexta-feira na Rádio Marginal com M.T. Jones, Wasting My Time. E antes a dupla Everything But A Girl, My Baby Don't Love Me. A 26 minutos das 6, há informação de trânsito para o seu regresso a casa. Na Marginal, abrandamento em Algés, em direção a Cascais, na A5, abrandamento entre Miraflores e o Estádio Nacional, no sentido inverso, lentidão de Caselas até às Amoreiras. E C19, fila de Alfragide até Queluz, na segunda circular, sentido Benfica Aeroporto, fila das Torres de Lisboa até ao Campo Grande, sentido inverso, fila do Relógio até ao Campo Grande. Na ponte 25 de Abril, fila das Laranjeiras até à ponte, acessos preenchidos. Na A2, fila da primeira ponte do Feijó até Lisboa, devido a acidente na Avenida da Ponte. Ponte Vasco da Gama, fila de Sacavém até a meio do tabuleiro e também devido a acidente.

0: na Rádio Marginal com Stevie Wonder, You Are the Sunshine of My Life. Dentro de alguns instantes é bom saber, todos os dias há uma boa notícia para ouvir na Marginal. Antes e dentro de poucos segundos há Amy Winehouse, Will You Still Love Me Tomorrow. Boa tarde.
1: 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Esta é a música.

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1: Uma jovem canadiana tornou-se a primeira pessoa no mundo a recuperar de queimaduras graves no rosto graças a um tratamento inovador com exossomas. Caitlin Jeffrey sofreu queimaduras de terceiro grau na sequência de um incêndio e os médicos acreditavam que teria de ser submetida a enxertos de pele, ficando com cicatrizes permanentes. No entanto, uma equipa médica decidiu apostar numa abordagem inédita. Em vez dos enxertos, utilizou exossomas, pequenas partículas libertadas pelas células que transportam sinais capazes de estimular a regeneração dos tecidos. Apesar desta técnica já ter mostrado resultados promissores na cicatrização de feridas, nunca tinha sido utilizada em pessoas com queimaduras desta gravidade. Os resultados superaram todas as expectativas. Cerca de 5 meses depois do acidente, o rosto de Caitlin estava completamente recuperado. Ainda será necessário realizar enxertos numa parte do pescoço, mas este caso poderá acelerar o desenvolvimento de um novo tratamento para queimaduras graves e com potencial para beneficiar doentes em todo o mundo.
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Suzanne Vega na Rádio Marginal e com uma das suas músicas mais reconhecíveis, Tom's Diner, também Amor, por Stephen Sanchez, Love, Love, Love. A caminho das seis e das notícias com Antonieta Lopes da Costa, primeiro com Mama's Gun, Good Love, e depois For Once in My Life, por conta de Harry Connick Jr. Boa tarde.

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1: As notícias na Rádio Marginal com Antoneta Lopes da Costa. Boa tarde.
2: Muito boa tarde. O secretário-geral do PCP disse hoje que o ministro da Educação propôs ser ouvido no Parlamento a 21 de julho sobre os problemas na classificação dos exames. É uma data que os comunistas consideram completamente inconcebível. Em declarações à Lusa, durante uma visita aos bombeiros voluntários de Sacavém em Louros, Paulo Raimundo diz que se o ministro da Educação, Fernando Alexandre, mantiver a intenção de ser ouvido no Parlamento apenas a 21 de julho, o PCP avançará com um debate de urgência na próxima sexta-feira, o último dia com sessões plenárias antes das férias parlamentares. O Chega vai insistir na realização de um debate de urgência sobre os exames e propôs o dia 17 de julho, depois do primeiro pedido para o dia 15 ter sido indeferido pelo Presidente do Parlamento. O PS exige que o Governo assegure a continuidade das obras financiadas pelo PRR. O secretário-geral José Luís Carneiro exigiu hoje que o Governo garanta no futuro quadro comunitário a continuidade das obras dos municípios financiadas pelo PRR, que não estejam concluídas até ao final do programa em agosto. Ora, o Governo deve reunir e estabelecer compromissos claros com a Associação Nacional dos Municípios Portugueses, tendo em vista garantir que os investimentos que estavam contratualizados e planeados ao abrigo do Plano de Recuperação e Resiliência devem ter continuidade de financiamento futuro, desejavelmente com as mesmas taxas de comparticipação, diz então o líder dos socialistas em Beja. A Polícia Municipal de Lisboa apreendeu hoje um outdoor que o Chega tentou instalar frente ao Parlamento, abrindo buracos no passeio, e instaurou um processo de contraordenação, tendo o partido apresentado uma queixa-crime à PSP. À Lusa, no local, os agentes da Polícia Municipal justificaram a intervenção com a abertura, por um grupo sem autorização, de buracos no passeio para a instalação da estrutura de suporte do outdoor. No cartaz em causa surge uma imagem do primeiro-ministro Luís Montenegro, uma queixa-crime à PSP. À Lusa, no local, os agentes da Polícia Municipal justificaram a intervenção com a abertura, por um grupo sem autorização, de buracos no passeio.

0: Benfica. Esta ocorrência levou à mobilização de 8 agentes da PSP e 5 da Polícia Municipal. Depois de abandonar o local, por volta da 1:30 da tarde, o Chega insistiu com a sua ação e voltou a instalar um outdoor com a mesma mensagem sobre o Primeiro-Ministro.
1: Tarde de sexta-feira, 10 de julho, esta hora começa com Chá D. Daqui a pouco pode contar com uma sugestão musical de Luís Montes. Boa tarde.

Na Rádio Marginal com Xadé, Suítas, está boa ter honras de abertura de mais uma hora com muita música nos 98.1 no FM e também no site em marginal.fm. Dentro de alguns instantes, a minha praia.

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1: E chegamos ao final desta semana de verão. Na minha praia, a tradição é o convite para dançarmos juntos, desta vez ao som do grupo de Joe Jonas, do grupo Jonas Brothers, que criou este projeto mais dançável, DNCE, onde a proposta é comermos um bolo junto à minha praia. Cake by the Ocean, pelos DNCE, com votos de um ótimo fim de semana.

Alô, a Black, Rádio Marginal, com o tema The Man. E antes, A Minha Praia, todos os dias, uma sugestão musical de Luís Montes. 6 horas e 17 minutos, agora a informação de trânsito atualizada na Ponte Vasco da Gama. O trânsito está cortado em direção ao Montijo devido a um grave acidente. Repito, na Ponte Vasco da Gama, o trânsito está cortado em direção ao Montijo devido a um grave acidente. No sentido inverso, à fila do Montijo até ao meio do tabuleiro. Ponto 25 de Abril, fila de Sete Rios até à ponte, acessos preenchidos. Na A2, fila de Corroios até à ponte 25 de Abril. Na Marginal, há fila nos dois sentidos, na reta do Dafundo. A5, abrandamento entre Miraflores e o Estádio Nacional. No sentido inverso, lentidão de Caselas até às Amoreiras. No IC19, fila de Pinamânica até Terceira. Na segunda circular, sentido Benfica-Aeroporto, há fila das Torres de Lisboa até ao Campo Grande. E no sentido inverso, fila do Relógio até ao Campo Grande.

0: na Rádio Marginal com I Can't Go For That, No Can Do, mistura de Nicolás para uma música de Daryl Hall e John Oates. Já a seguir recebemos na Rádio Marginal a voz de Seal, If You Don't Know Me By Now. Boa tarde.
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Na segunda-feira estiveram no Festival Jardins do Marquês Oeiras Velho e os The Sacred Souls aqui com We Don't Have to Be Alone. E a 23 minutos das 7 da tarde há informação de trânsito para conferir. E a esta hora, na Ponte Vasco da Gama, o trânsito está cortado em direção ao Montijo devido a um grave acidente no sentido inverso à fila do Montijo até ao meio do tabuleiro. Na Ponte 25 de Abril, fila de Sete Rios até à Ponte, acessos preenchidos. A2, fila de Corroios até à Ponte 25 de Abril. Na Marginal, fila nos dois sentidos, na reta do Dafondo. A5, abrandamento entre Miraflores e o Estádio Nacional. No sentido inverso, lentidão de Caselas até às Amoreiras. IC19, à fila de Pinamanica até Terceira. Na segunda circular, sentido Benfica Aeroporto, fila das Torres de Lisboa até ao Campo Grande. No sentido inverso, fila do Relógio até ao Campo Grande.

0: Está na Rádio Marginal com Michael Kiwanuka, o tema Rest. A seguir, Englishman in New York por Sting e daqui a pouco a Super Toast para ouvir. Boa tarde.
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0: Últimos minutos com Sting, Englishman in New York, e agora a edição desta sexta-feira de Super Toast.
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2: Eu sou Manuel Gênio, um avatar da Instinct, e trago-lhe as notícias das empresas que lideram a nova economia. Deixo-lhe as mais recentes inovações e movimentos estratégicos da SpaceX, Comissão Europeia e Meta.
1: The Big Ones.
2: A SpaceX assinou um novo acordo para fornecer capacidade de computação à startup Reflection AI, o que reforça a sua posição como fornecedora de infraestrutura para empresas de inteligência artificial. O contrato pode vir a gerar até $6.300 milhões em receitas até 2029. Este é o terceiro grande acordo da SpaceX na área da computação para AI, depois de parcerias com a Anthropic e a Google. A Comissão Europeia escolheu o consórcio Europa para desenvolver um modelo europeu de inteligência artificial capaz de operar nas 24 línguas oficiais da União Europeia. O modelo vai ser de código aberto e vai ser desenvolvido com recurso à infraestrutura europeia de supercomputação. Além de abranger todas as línguas da UE, a plataforma deve vir a competir com os modelos mais avançados do mercado. O Facebook lançou uma nova aplicação de inteligência artificial destinada a criadores de conteúdos. A ferramenta funciona como um assistente virtual e ajuda a criar ideias, planear publicações e interagir com as comunidades nas redes sociais. A aplicação utiliza os modelos de AI da Meta para sugerir conteúdos, responder a mensagens e facilitar tarefas criativas. O objetivo é simplificar a gestão das contas e aumentar a produtividade dos criadores. Saiba mais sobre inovação e nova economia em supertoast.pt.

Bruno Mars na Rádio Marginal com Risk It All. E a caminho das 7 ficam temas de Roy Ayers, primeiro da Golden Gold em recordação, e depois as All Saints com um tema dos Red Hot Chili Peppers, Under the Bridge. E depois as notícias à hora certa com Antonieta Lopes da Costa.

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1: As notícias na Rádio Marginal com Antoneta Lopes da Costa. Boa tarde.
2: Muito boa tarde. O presidente norte-americano Donald Trump disse hoje que deu instruções ao Pentágono para lançar ataques contra o Irão a nível nunca antes vistos, caso seja assassinado num alegado plano iraniano denunciado por Israel. Estou na lista deles há muito tempo, é isso que estamos a enfrentar, declarou Trump numa entrevista ao The New York Post. O presidente respondia a notícias segundo as quais Israel terá alertado Washington para um eventual plano iraniano para o assassinar. Entre 2020 e 2025, o número de idosos vítimas de crime aumentou 30,5%, de 33.850 para 44.161 ofendidos, diz hoje a Direção-Geral de Política de Justiça. Proporcionalmente, o aumento é superior ao da restante população, apesar das pessoas com idade igual ou superior a 65 anos terem representado no mesmo período 14,6% do total de vítimas. As pessoas idosas, embora representem uma fatia menor do total, registam um crescimento mais acentuado, de 2020 para 2025, mais 30,5%. Nos lesados e nos ofendidos, vítimas não idosos, o crescimento foi de 19,9%, uma diferença de 10,5 pontos percentuais. Salienta também a Direção-Geral de Política de Justiça num boletim hoje divulgado sobre crimes contra idosos, registados pela PSP, pela GNR e pela PJ. O secretário-geral do PCP disse hoje que o ministro da Educação propôs ser ouvido no Parlamento a 21 de julho sobre os problemas na classificação dos exames, uma data que os comunistas consideram completamente inconcebível. Em declarações à Lusa e durante uma visita aos bombeiros voluntários de Sacavém, em Loures, Paulo Raimundo disse que se o ministro da Educação, Fernando Alexandre, mantiver a intenção de ser ouvido no Parlamento apenas no dia 21 de julho, o PCP avançará com um debate de urgência na próxima sexta-feira, o último dia com sessões plenárias, antes das férias parlamentares. O Chega vai insistir na realização de um debate de urgência sobre os exames nacionais e propôs o dia 17 de julho, depois do primeiro pedido para dia 15 ter sido indeferido pelo Presidente do Parlamento. PS exige que o Governo assegure a continuidade das obras financiadas pelo PRR. O secretário-geral do PS, José Luís Carneiro, exigiu hoje que o Governo garanta no futuro um quadro comunitário a continuidade das obras dos municípios financiadas pelo PRR, que não estejam concluídas até ao fim do programa em agosto. O Governo deve reunir e estabelecer compromissos claros com a Associação Nacional de Municípios Portugueses, tendo em vista garantir que um quadro comunitário a continuidade das obras dos municípios financiadas pelo PRR, que não estejam concluídas até ao fim do programa em agosto. O Governo deve reunir e estabelecer compromissos claros com a Associação Nacional de Municípios

0: Queixa-crime à PSP. À lusa no local, os agentes da Polícia Municipal justificaram a intervenção com a abertura por um grupo sem autorização de buracos no passeio para a instalação da estrutura de suporte do outdoor. O secretário-geral adjunto chega Carlos Magno Magalhães, um dos membros do partido presentes no local, alega que o partido não precisa de pedir autorização para erguer cartazes. A polícia alegou danos na via pública. No cartaz em causa surge uma imagem do primeiro-ministro Luís Montenegro com a boca e os olhos tapados e lê-se a seguinte mensagem: Portugal a arder, caos nos exames, Almada sem água, onde está o governo? Esta ocorrência levou à mobilização de 8 agentes da PSP, 5 da Polícia Municipal. Depois de abandonarem o local, por volta da 1:30 da tarde, o Chega insistiu com a sua ação e voltou a instalar o outdoor com a mesma mensagem sobre o primeiro-ministro.
1: Rádio Marginal nesta tarde de sexta-feira, 10 de julho. Começamos esta hora em cima do palco com PJ Morton e Yeba. Boa tarde.
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0: one more time for Yebba.
1: Está na Rádio Marginal, final da tarde de sexta-feira e a caminho do fim de semana. Arranque de hora com How Deep Is Your Love, dos Bee Gees, por PJ Morton e Yebba, em formato concerto, em cima do palco. Agora, Jalen Ngonda, Hang It On The Shelf. Daqui a pouco, há informação de trânsito.

James Taylor na Rádio Marginal, Knock on Wood, também Chaka Khan, a rainha do funk. Escutámos I'm Every Woman, início da sequência com Jalen Negonda, ele que tem um novo disco, Doctrine of Love. Escutámos atrás Hang It on the Shelf por parte de Jalen Negonda. 7 horas e 17 minutos e agora a informação de trânsito para o seu regresso a casa. Na Ponte Vasta Gama, o trânsito está cortado em direção ao Montijo devido a um grave acidente. No sentido inverso, há fila da área de serviço de Alcochete até ao meio do tabuleiro. Repito, na Ponte Vasta Gama, o trânsito está cortado em direção ao Montijo. Ponte 25 de Abril, há um acidente no sentido Almada-Lisboa no final do tabuleiro. A fila começa na A2 em Santa Marta de Corroios, no sentido inverso à fila de Telheiras até à ponte, acessos todos completamente cheios. Na Marginal, fila nos dois sentidos, na reta do Dafundo, há 5 sem filas para Cascais, mas no sentido inverso à fila da Ribeira da Laje até à saída para a ponte 25 de Abril. No IC19, abrandamento de Pinamanique até à Amadora, sentido inverso, fila de Alfragide até Pinamanique, e na segunda circular, sentido Benfica ao Porto, há fila das Torres de Lisboa até o Campo Grande e da Encarnação até Sacavém, sentido inverso, fila do Relógio até Pinamanique.

0: Está na Rádio Marginal e com Josh Rouse. É talvez uma das canções mais soul de Josh Rouse, Comeback Light Therapy. Dentro de alguns instantes, às vezes o paraíso com Sandra Pimenta. Já a seguir, The Real Thing, You to Me Are Everything. Boa tarde.
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Rádio Marginal nesta tarde de sexta-feira e com Otis Kane, Heaven, também poesia, às vezes o paraíso com Sandra Pimenta. 7 horas e 33 minutos agora na Rádio Marginal, a previsão da meteorologia para os próximos dias, ou seja, para o fim de semana. Amanhã, sábado, máxima de 26 graus para Lisboa. No Porto, a máxima prevista é de 23. Faro, amanhã deve chegar a uma temperatura máxima de 25 graus. E no domingo, máxima de 25 graus para Lisboa, mas há previsão de aguaceiros. A norte, no Porto, máxima de 22, com céu nublado. E mais a sul, em Faro, máxima de 26 graus.

0: Rádio Marginal, a 18 minutos das 8, e com David A. Tobin aqui com True, também 6 Minutes Till Sunrise, escutámos Sugar and Spice. E agora na Rádio Marginal vamos avançar para a informação de trânsito. A esta hora, na Ponte Vasco da Gama, o trânsito está reaberto em direção ao Montijo. Esteve cortado quase 2 horas devido a um grave acidente, mas o trânsito na Ponte Vasco da Gama já está reaberto. Ponto 25 de Abril, há um acidente no sentido Almada-Lisboa, no final do tabuleiro. A fila começa na A2, em Santa Marta de Corroios. No sentido inverso, há fila de Telheiras até à ponte. Os acessos estão todos cheios. Marginal, fila nos dois sentidos, na reta do Dafundo. Na A5 não há filas para Cascais, mas no sentido inverso há fila de Miraflores até à saída para a ponte 25 de Abril. E C19, abrandamento de Pinamanica até à Amadora devido a acidente. No sentido inverso há fila de Alfragide até Pinamanica. Segunda circular, sentido Benfica-Aeroporto, fila das Torres de Lisboa até o Campo Grande e da Encarnação até Sacavém. Sentido inverso, fila do Relógio até Pinamanica. Boa viagem e um bom regresso a casa.
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0: Final da tarde de sexta-feira e a caminho do fim de semana, na companhia de John Mayer, I'm on Fire. Já a seguir, há uma novidade para ouvir na Avenida Marginal de Luís Talete.
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1: Sheila Prosper fecha a semana na Avenida com That Thing, música que acaba de sair. Fresca e plena de verão, That Thing sucede a Expectations, single de março reforçado entretanto com uma remix assinada por Georgie B. That Thing é soul moderna com apelo à pista.

0: A Sol Sofisticada de Shelley Prosper volta a dar frutos. A nova Death Thing está hoje em destaque na Avenida, com foco naquele pequeno nada que faz uma pessoa destacar-se. Para ouvir também em podcast em marginal.fm.
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Nos 98.1, Kisses in the Moonlight, por parte de George Benson, para trás, Avenida Marginal de Luís Talete. E quase quase a chegarmos às 8, já a seguir há notícias com Antúnia Telópolis da Costa. A emissão continua com Marcos Melo, a despedida hoje com M.T. Jones. Fica por ouvir On Your Own. Continuação de uma boa sexta-feira e bom fim de semana.

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1: Notícias na Marginal, edição de Antonieta Lopes da Costa.
2: Boa noite. O sistema de depósitos de embalagem volta com o reembolso de 10 cêntimos. Tem provocado impactos negativos na higiene urbana na cidade de Lisboa, com contentores remexidos ou mesmo despejados na via pública, disse hoje a Câmara Municipal. A Câmara está ciente desta situação, que tem vindo a acompanhar com muita atenção. Temos registro de vários episódios em diferentes zonas da cidade que confirmam este fenómeno com impactos na higiene urbana, disse a autarquia na sequência da notícia do Público de queixas das juntas de freguesia lisboetas quanto ao caos causado por quem procura embalagens para o sistema Volta. Sem números concretos sobre este fenómeno, a CML referiu que em alguns casos os contentores e as papeleiras são remexidos ou mesmo despejados na via pública por pessoas que procuram embalagens abrangidas por este sistema com o objetivo de obter o respectivo reembolso. Em funcionamento há 3 meses, concretamente desde o dia 10 de abril, o sistema Volta permite aos consumidores recuperarem o valor de depósito de 10 cêntimos por embalagem, pago no ato da compra, de garrafas e latas de uso único, de plástico, metal e alumínio e inferiores a 3 litros, mediante a sua devolução nos mais de 2.500 pontos existentes para o efeito em Portugal continental e também nos Açores e na Madeira. O Governo quer apostar na criação de 6 grandes áreas empresariais no país para fixar empresas multinacionais, anunciou hoje em Torres Vedras o Ministro da Economia e da Coesão Territorial. Queremos construir áreas empresariais entre os 3 e os 8 quilómetros quadrados. Queremos fazer 6 no país destas médias e grandes áreas de acolhimento empresarial, ou seja, aplicar à escala mais reduzida aquilo que é Sines, afirmou Manuel Castro Almeida. O secretário-geral do PCP disse hoje que o ministro da Educação propôs ser ouvido no Parlamento a 21 de julho sobre os problemas na classificação dos exames, uma data que os comunistas consideram completamente inconcebível. Em declarações à Lusa, durante uma visita aos bombeiros voluntários de Sacavém, em Loures, Paulo Raimundo disse que se o ministro da Educação, Fernando Alexandre, mantiver a intenção de ser ouvido no Parlamento apenas no dia 21 de julho, o PCP vai avançar com um debate de urgência na próxima sexta-feira, o último dia com sessões plenárias antes das férias parlamentares. O Chega vai também insistir na realização de um debate de urgência sobre os exames nacionais e propôs o dia 17 de julho, depois do primeiro pedido para dia 15 ter sido indeferido pelo Presidente do Parlamento. PS exige que o Governo assegure continuidade das obras financiadas pelo PRR. José Luís Carneiro exigiu hoje que o Governo garanta, no futuro quadro comunitário, a continuidade das obras dos municípios financiadas pelo PRR, que não estejam concluídas até ao final do programa em agosto. O Governo deve reunir e estabelecer compromissos claros com a Associação Nacional de Municípios Portugueses, tendo em vista garantir que os investimentos que estavam contratualizados e planeados ao abrigo do Plano de Recuperação e Resiliência devem ter continuidade de financiamento futuro, desejavelmente com as mesmas taxas de comparticipação, disse o líder dos socialistas em Beja.
1: Bom final de tarde, regresso para ouvir uma das vozes em ascensão na soul, a norte-americana, a Cantalank, e Carry the Way é a escolhida. Daqui a pouco, Pedro Arvalho.
2: Já velmente com as mesmas taxas de comparticipação, disse o líder dos socialistas em Beja.
1: Bom final de tarde, regresso para ouvir uma das vozes em ascensão na soul, a norte-americana, a Cantalank, e Carry the Way.

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1: 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Bom fim de semana ou então boas férias.

0: Os Canons regressaram em grande Starlight, é a segunda amostra de Everything Lows. Bom fim de semana, que seja tranquilo e cheio de boa música.
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Rome Wasn't Built in the Day continua a ser o maior hino dos britânicos Morship, marcando a viragem da banda para uma pop soul no início dos anos 2000. Daqui a pouco fechamos a semana do Test Drive, a edição é do Paulo Jorge. Para entrar no fim de semana com a energia certa, seguimos com a envolvente It's All Good, Bobby Sands.

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1: Fechamos o ciclo Grocery Store, a música de Alex Opal Outfit e a Shanta Lang, que esta semana serviu de Test Drive. O encontro é uma celebração de tudo aquilo que torna o soul especial. Boas melodias, ritmo contagiante e uma voz capaz de transmitir sentimento. Alex Opal tem desenvolvido uma identidade ligada ao funk e soul de inspiração clássica, recuperando o espírito das bandas que marcaram a história destes géneros. A Shanta Lang traz outra dimensão ao tema, com uma voz que reflete a tradição de grandes cantoras de soul e a herança musical de Nova Orleans. Sem procurar apenas copiar o passado, Grocery Store mostra como estas influências continuam atuais. É uma música que junta uma nova geração de músicos com uma cantora que mantém viva a força emocional do soul e que fez a nossa banda sonora esta semana.

relaxar, especialmente se vai de viagem a caminho de casa. Home é a escolhida do coletivo Leisure. Mais um dia quase a terminar, a companhia da Marginal continua. Bom início de noite, obrigado por continuar desse lado. Here I Go Again, da Sex Tones.

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1: De volta para ouvir Snakes por Diva Mahal. Hoje na Bontícia falamos de uma jovem canadiana que se tornou a primeira pessoa no mundo a recuperar de queimaduras graves no rosto graças a um tratamento.

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1: Uma jovem canadiana tornou-se a primeira pessoa no mundo a recuperar de queimaduras graves no rosto graças a um tratamento inovador com exossomas. Caitlin Jeffrey sofreu queimaduras de terceiro grau na sequência de um incêndio e os médicos acreditavam que teria de ser submetida a enxertos de pele, ficando com cicatrizes permanentes. No entanto, uma equipa médica decidiu apostar numa abordagem inédita. Em vez dos enxertos, utilizou exossomas, pequenas partículas libertadas pelas células que transportam sinais capazes de estimular a regeneração dos tecidos. Apesar desta técnica já ter mostrado resultados promissores na cicatrização de feridas, nunca tinha sido utilizada em pessoas com queimaduras desta gravidade. Os resultados superaram todas as expectativas. Cerca de 5 meses depois do acidente, o rosto de Caitlin estava completamente recuperado. Ainda será necessário realizar enxertos numa parte do pescoço, mas este caso poderá acelerar o desenvolvimento de um novo tratamento para queimaduras graves e com potencial para beneficiar doentes em todo o mundo. 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

0: History, Repeating, Propellerheads e Shirley Bassey, uma fusão marcante entre a eletrónica e a voz inconfundível de Bassey. Bom fim de semana, de preferência na companhia de boa música.
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0: Mais uma semana a terminar. Aproveito para relaxar ao som da música da Marginal, Too Late, consolida Stephen Mahendra na música independente britânica, cruzando a neo-soul moderna com o rhythm and blues clássico. Uma proposta cheia de romantismo e balanço que marque a cena musical em 2026.
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Reta final do Hora Álbum Love in Bits de Omar, um trabalho que conta com várias colaborações, entre elas Mayra Andrade nesta Deja Vu. Mais dois dias para descansar e não se aborrecer junto à sua playlist Wait Till You See Him, Ella Fitzgerald.

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1: E chegamos ao final desta semana de verão. Na minha praia, a tradição é o convite para dançarmos juntos, desta vez ao som do grupo de Joe Jonas, do grupo Jonas Brothers, que criou este projeto mais dançável, DNCE, onde a proposta é comermos um bolo junto à minha praia. Cake by the Ocean, pelos DNCE, com votos de um ótimo fim de semana.

Beth's What I Love, parte do álbum Leon, uma coleção de 13 canções que exploram temas de amor, identidade e memória, mantendo o estilo vintage que caracteriza os trabalhos de Leon Bridges. Em véspera de mais 2 dias de descanso, não deixe o fim de semana passar sem aproveitar cada segundo. Deixe-se ficar. Com a som no coração.

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0: muito bom para relaxar e deixar o dia para trás. Cold Breeze tem a assinatura dos 6 Minutes Till Sunrise. Vamos para cá as últimas novidades, os destaques, as histórias que marcam este dia na música, tudo à distância de um clique.
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0: pop reinventado com muita classe, Anthony Strong junta-se a Emmeline para uma versão de jazz de Don't Dream It's Over, o grande hino dos Crowded House nos anos 80. James Ingram e Michael McDonald, logo depois, às vezes o Paraíso.
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0: uma bola intensa que combina soul e pop com voz profunda e marcante que se tornou a assinatura de Seal. Antes da meia-noite, vamos conhecer a última proposta desta semana da Avenida Marginal.
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0: The Door Open dos Silk Sonic. Aproveito o fim de semana para revisitar o fantástico álbum An Evening with the Silk Sonic. É quase meia-noite, de saída fique com a Avenida. Eu sou Marcos Mel, marcamos encontro segunda-feira. Bom fim de semana.
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0: Sheila Prosper faz já a semana na Avenida com That Thing, música que acaba de sair. Fresca e plena de verão, That Thing sucede a Expectations, single de março reforçado entretanto com uma remix assinada por Georgie B. That Thing é soul moderna com apelo à pista de dança e cai bem neste verão quente. O tema fala daquela qualidade especial que não se explica.

0: A Sol Sofisticada de Shelley Prosper volta a dar frutos. A nova Death Thing está hoje em destaque na Avenida, com foco naquele pequeno nada que faz uma pessoa destacar-se. Para ouvir também em podcast em marginal.fm.
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